0: fundada aí pelo histórico DJ romano Cláudio Casalini. E aí o pai, né, o Filippo, levava sempre o Walter lá para ouvir música o dia inteiro. E aí ele conheceu muita gente do meio, inclusive Jay Caruso, que ele traz aqui, um outro produtor italiano de house, soul, no disco. Mora hoje na Inglaterra, mas os dois estão juntos aqui, trazendo esse som maravilhoso, né? Clássico de Voyage pra gente, From East to West. E antes, Voice, Richard Dinsdale, produtor musical, DJ britânico, com todas aquelas influências que tem Motown, Phil Collins, uma mistura, e a voz maravilhosa, né? De Louis Marshall, aqui no Jazz Masters. Promises. DJ Model.
1: Nada melhor para encerrar o programa, hein, Paulão? Essa aqui é uma música que entende que groove bom não precisa ter pressa. From East to West, do Walter D com Jay Caruso, parece feito para uma pista elegante. E a versão Extended tem mais de 6 minutos, justamente para deixar a música respirar. Como acontecia, né, nos grandes singles, né, nos grandes 12 polegadas da época disco aí, dos anos 80, até um pouco dos 90. Valeu, meu amigão. Que belo programaço, hein? Nos vemos em breve. Aquele abraço. Queridos ouvintes, a gente se vê.
0: E terminamos assim o nosso Jazz Masters de hoje. Muito obrigado a você. Semana que vem estaremos de volta. Acesse o nosso site jazzmasters.com.br. Ouça o programa completo, leia as resenhas, notícias e, claro, também acesse o nosso Jazz and Trip com a Renata Porto. Meu muito obrigado a todos vocês, ao DJ Model, a Renata, ao DJ Akin com a sua Rhythm Audio Produções, que é fantástica, DJ Aramar editando aqui as nossas diárias para o Brasil, e também Marco Crosseira. Semana que vem voltaremos. Um grande abraço e até lá.
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4: 9:11. 107 FM. 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
2: Continua a velha briga do carro mais barato do nosso mercado entre a Renault e a Fiat, entre o Kwid e o Mobi. A francesa acaba de ganhar pontos por um upgrade no Kwid, com uma reestilização, principalmente na dianteira, que ganhou nova grade, faróis, ficou bem mais moderninho. Além de outras pequenas modificações estéticas, mas também no interior, com o painel mais sofisticado. O Fiat Mobi leva a vantagem de mais potência e torque, enquanto o Kwid tem mais espaço interno pelo entre-eixos maior e também um maior porta-malas. Mas a briga é de preços, não é? O Kwid de 71 a 85 mil. O Mobi de 73 a 88 mil.
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0: 9:32.
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4: E estamos aqui para mais uma edição Jazz Masters no ar, sempre muito bom estarmos juntos na sua emissora e também pelo nosso site jazzmasters.com.br. Sempre faço esse convite porque vale a pena. Vá lá, ouça o programa completo e leia aí a resenha que está por lá também sobre o programa, as músicas e tudo mais. Chantei Savage, com uma duplaça, eles utilizam o nome, aliás, de Julius Jordan. Eles são Terry Hunter e James Poyser. Que coisa maravilhosa! E aqui o Terry Hunter, né, ao lado do seu parceiro, o Poyser, trazendo uma homenagem sincera, né, a um ente querido, a uma presença espiritual, a uma força interior. E eles vêm fazendo aqui, claro, uma homenagem principalmente à boa música, chamando Chantay Savage, uma cantora, compositora, produtora norte-americana, conhecida pela sua voz suave, mas cheia de soul. Ela ficou muito reconhecida com o sucesso de 96, I Will Survive, da Gloria Gaynor, que ela regravou. Ficou demais. Chantay Savage, Terry Hunter, James Poyser, Still. Jazz.

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0: 10:32.
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3: O principal hit da australiana Tones and I, chamada Dance Monkey, conquistou o mundo inteiro em 2020. Ela lidera a internet e as rádios em vários países. A jovem cantora Tones and I, de apenas 19 anos, está em evidência em todo o mundo. O ritmo da música, que reúne vários estilos, como o pop e o eletrônico, chama muito a atenção. Mas o significado da música Dance Monkey também contribui para o sucesso, pois fala de uma forma clara sobre as expectativas que o público coloca nos artistas. A ideia da cantora foi a de surpreender as pessoas logo de cara com o ritmo, para depois falar sobre a pressão da carreira musical e a desafio.

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1: 11:31.
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1: Meia-noite.
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1: Meia-noite 33. 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

0: hora.
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0: 9:36. 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
1: Agora 2h30. Estamos de volta, Jazz Masters no ar, sempre muito bom estarmos juntos, levando aqui mais um daqueles sons que chegam através da sua emissora de rádio, do nosso programa aqui aos finais de semana e também pelo nosso site jazzmasters.com.br. Que sonzeira que chega por aqui, Soul Persona, o Morgan Howell, é um produtor conhecido por retocar, né? Com pegada de raridade, aquelas coisas dos anos 90, né? O que a gente vai ouvir aqui não é uma regravação, nenhum clássico, tem uma música muito parecida até do Temptations, não tem nada a ver aqui. O que a gente vai tocando é uma produção original do Crossroads com a voz de Tisha Marie. E ah, quem não se lembra, Tisha Marie, o seu ótimo álbum de 2007, Addicted to Life. O duo é Alex De Ponte e Paulo Ray. Crossroads chega aqui com Tisha Marie e num remix de Soul Persona.

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0: 3:31.
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0: 4 e 1.
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0: agora 4:30.
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0: 5:30.
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1: Estamos de volta, Jazz Masters do ar, sempre muito bom estarmos juntos, levando aqui mais um daqueles sons que chegam através da sua emissora de rádio, do nosso programa aqui aos finais de semana e também pelo nosso site jazzmasters.com.br. Que sonzeira que chega por aqui, Soul Persona, o Morgan Howell, é um produtor conhecido por retocar, né? Com pegada de raridade, aquelas coisas dos anos 90, né? O que a gente vai ouvir aqui não é uma regravação, nenhum clássico, tem uma música muito parecida até do Temptations, não tem nada a ver aqui. O que a gente vem tocando é uma produção original do Crossroads com a voz de Tisha Marie. E a quem não se lembra, Tisha Marie, seu ótimo álbum de 2007, Addicted to Life. O duo é Alex De Ponte e Paulo Ray. Crossroads chega aqui com Tisha Marie e num remix de sua persona. É inovador.

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1: 6 horas. 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
1: 6:32.
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2: 8:33.

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1: 92.
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1: na metade do caminho da semana, faça uma pausa e respire fundo. Olhe para trás apenas para celebrar o quanto você já conseguiu avançar. Não permita que o cansaço do cotidiano diminua o seu entusiasmo de viver. A força que você precisa para superar os obstáculos já habita em você. Valorize as pessoas que somam alegrias e trazem paz à sua rotina. Mantenha a esperança acesa e continue caminhando com fé no futuro. Desejo a você uma quarta-feira abençoada, leve e muito feliz.

0: 9:32.
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1: A Jeep lançou um novo modelo, o Avenger, um compacto um pouco menor que o Renegade, briga direta com outros compactos do mercado na faixa de 100 a 150 mil reais. E a Volkswagen se sentiu incomodada com essa nova presença e tomou providências para neutralizar o ataque da Jeep ao seu Terra, que vem agora com motor 200 em vez do 170, ou seja, 1.0 turbo com a potência de 128 cavalos e câmbio automático de 8 marchas. O SUV compacto da Volkswagen vai custar de 107 a 146 mil reais, enquanto o da Jeep de 120 aos mesmos 146 mil.
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0: encerrando mais uma transmissão do Mistura Fina. Desejo a você um restante de dia excelente. Fique agora com as mensagens de reflexão e fé no programa Experiência de Deus com o nosso amado Padre Reginaldo Manzotti. Até amanhã, se Deus quiser.
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3: 9:58.
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1: Hoje nós estamos no sexto dia da novena dos arcanjos. Arcanjos Miguel, Gabriel, Rafael, intercedei por nós. Arcanjos de Deus, venham em meu auxílio. Arcanjos do Senhor, venham em meu socorro. Hoje também, dia de São Jerônimo, quarta mariana. Vamos pedir a Nossa Senhora, rogai por nós, Nossa Senhora, intercedei por nós. Nossa Senhora, Mãe do Santo Escapulário, Madrinha da obra evangelizar é preciso, rogai por nós. Quero saudar a todos a partir da Rádio Evangelizar, de onde tudo começa. As rádios irmãs cujos nomes cito neste momento. 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Eu quero ser curado por intercessão de Maria. Eu quero ser curado, Jesus das Santas Chagas, arcanjos de Deus, venha em nosso auxílio, em nome do Pai, do Filho e do Espírito Santo, amém. Naquele tempo, enquanto estavam caminhando, alguém na estrada disse a Jesus: eu te seguirei para onde quer que fores. Jesus lhes respondeu: as raposas têm suas tocas, os pássaros têm seus ninhos, mas o Filho do Homem não tem onde repousar a cabeça. Jesus disse a outro: segue-me. Ele respondeu: deixa-me primeiro enterrar meu pai. Jesus respondeu: deixa que os mortos enterrem seus mortos. Mas tu vai anunciar o reino de Deus. Um outro ainda lhe disse: eu te seguirei, Senhor. Mas deixa-me primeiro despedir-me dos meus familiares. Jesus, porém, respondeu-lhe: quem põe a mão no arado e olha para trás não está apto para o reino de Deus. Senhor, hoje o Evangelho fala de três chamados, três vocacionados, mas todos com limitações. Todos eles colocaram alguma condição, não o priorizaram e, portanto, o chamado foi frustrado. Irei para onde fores, mas o Senhor disse: não espere segurança. Eu não lhe estou oferecendo segurança alguma. O Filho do Homem não tem onde repousar a cabeça. O outro estava preso ao passado e também foi um empecilho para seguir Jesus. O terceiro, o apego à família. Também somos vocacionados, somos chamados a cada dia a seguir-te e muitas vezes vamos nos esquivando, achando respostas para justificar a nossa demora, a nossa procrastinação. Que Nossa Senhora, que prontamente disse: eis aqui a serva do Senhor, nos ajude.

0: proteção.
1: Que nada seja um obstáculo. Nossa Senhora, nós queremos seguir a teu filho Jesus, queremos mesmo, mas às vezes o passado nos prende, o apego aos bens materiais nos iludem, o apego à família é um empecilho. Faça-nos livres, mãe. Livres.
2: Ai, mãe querida, e afaste.
1: Este é o grande apelo, mãe. Mas hoje nós queremos pedir, mãe. E acreditamos, querida mãe, que junto de Jesus sois a nossa intercessora. E é por isso, mãe, que queremos pedir com amor filial. Ajude-nos, mãe.
3: Senhora da esperança.
1: Auxilia-nos, mãe.

uma filha que gemendo e chorando está pedindo uma graça. Nossa Senhora intercessora, Nossa Senhora Mãe, leva teu filho Jesus nossas preces. Leva teu filho Jesus nossos pedidos. E me uno a tantas pessoas que estão

0: quantas pessoas que estão agora dentro de casa, mas vivendo uma solidão e um medo que paralisa, o medo do desconhecido, o medo da novidade, o medo da incerteza, da insegurança financeira. Mãe, como é bom chamá-la de mãe. Então valei-nos, mãe. Pega a nossa súplica, aquela que está no nosso coração, que nos fez debater esta noite, nos fez acordar preocupados, e leva teu filho Jesus, mãe. Simples assim, mãe. Ajude-nos, socorra-nos. Rogai por nós, Santa Mãe de Deus, para que sejamos dignos das promessas de Cristo. Amém. Nós só começamos, eu volto já. Volte comigo, filho de Deus, filha amada. Chame um amigo, uma amiga, voltamos já.
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0: Queridos irmãos e irmãs, eu quero lembrar com grande alegria, hoje é dia de São Jerônimo, e vou reservar um momento neste programa para falar sobre ele. Mais adiante, São Jerônimo tem muito a nos ensinar, e nós devemos a ele a Bíblia que temos hoje. O amor à palavra de Deus tem que ser constante. São Jerônimo dizia: quando rezamos, falamos com Deus. Quando lemos a Sagrada Escritura, Deus fala conosco. Repito, principalmente porque a Lectio Divina, a leitura orante, faz parte do nosso carisma. E todos os dias fazemos a leitura orante do programa Experiência de Deus. Quando rezamos, falamos com Deus. Quando lendo a Bíblia Sagrada, Deus fala conosco. Querido povo de Deus, convido amanhã, é dia 1º de outubro, amanhã nós teremos a Santa Missa dos 21 anos da obra Evangelizar é Preciso, às 12 horas. Sim, às 12 horas no Santuário de Nossa Senhora de Guadalupe, Jesus das Santas Chagas. Também dia de Santa Teresinha do Menino Jesus. Eu também, então estou usando a palavra também, celebrarei às 16 e às 17h30. Missa horário excepcional, às 16h e também às 17h30. Mas amanhã, 21 anos da obra Evangelizar é Preciso, ao meio-dia. Filhos queridos, dia 3 de outubro, estarei no terceiro dia do Tríduo de São Francisco de Assis, no Santuário São Francisco de Assis, no Xaxim, às 18h. Convido a todos a estarem presentes, transmissão ao vivo pelo YouTube e TV Evangelizar. Você lembra, acabamos de celebrar a festa das Santas Chagas e muita gente está pedindo para rever os momentos. Pois bem, quero lembrar que a Via Sacra, que foi magnífica, foi profunda e uma multidão de pessoas, será transmitido os melhores momentos sexta-feira, dia 2, às 19h. A procissão da Santas Chagas Dolorosas de Nosso Senhor Jesus Cristo será transmitida na sexta-feira, dia 2, às 19h. E o show especial das Santas Chagas, domingo, às 22h. Mas se você quer saber ver antecipadamente, tudo está no YouTube padremanzotti.com.br. Shirley, que a paz de Jesus esteja com você, Shirley.
6: Bom dia, padre.
0: Deus abençoe. Você fala de onde, Shirley?
6: Eu falo de Campinas, eu tô emocionada.
0: Um prazer falar com você, Campinas, São Paulo, como é que você me acompanha?
6: Pela Magnífica TFM de Limeira.
0: Um abraço, a Magnífica de Limeira. E sim, apesar de Campinas, temos quem nos transmite a Rádio Brasil AM, mas minha saudação, diga lá, Shirley.
6: Eu ouço pela Alexa, padre.
0: Ah, tá certo, vai lá.
6: Padre, eu te conheço pessoalmente.
0: Ah, é?
6: Sim, o senhor vinha na século 21.
0: Sim.
6: E eu ia com o meu esposo, eu era casada, deficiente visual, conheci o senhor, a Beth, seu ministério.
0: Isso, eu fui muitas vezes, meu abraço carinhoso, minha saudação ao padre Eduardo, isso. Gobert, a querida irmã Luísa, um prazer isso. Imenso, fui muitos isso. Anos a século 21.
6: Uhum.
0: Fala,
6: mas,
0: querida.
6: Então, padre, eu sou deficiente visual, como o senhor sabe, né?
0: Certo.
6: E eu não estou mais casada, meu esposo, ele me abandonou, eu tentei suicídio 4 vezes.
0: Oh, misericórdia.
6: Isso foi 6 anos atrás. E eu tive Covid, fiquei com 70% do pulmão comprometido, não fui entubada, eu sou diabética, era para eu ter morrido, padre. Mas eu tô aqui, isso foi 6 anos atrás.
0: Certo.
6: Hoje eu estou sozinha, sou mãe de pet, né, que hoje é a moda, né?
0: Certo.
6: E meus pais faleceram, padre.
0: Meu
6: sentido. Eu perdi meu pai tem 5 anos e dói muito. E minha mãe tem 4 meses.
0: meus sentimentos por tantas perdas, ter sido abandonada.
6: Eu estou me sentindo sozinha, com muito medo, padre.
0: É, então hoje eu comecei rezando sobre o medo, né?
6: Uhum.
0: É, medo, o medo do desconhecido, o medo da solidão.
6: Sim.
0: Então, primeiro, meus sentimentos por tantas perdas, a perda do marido.
6: Sim.
0: Porque foi um abandono. É um abandono, é uma perda.
6: Eu me casei
0: é
6: na igreja, ele foi embora, ele fugiu, padre.
0: Certo. Depois, a perda do pai, a perda da mãe. Filha, apesar, você falou, tenho medo. Medo do quê? O que passa dentro de você?
6: Medo do futuro, padre, de não saber o que vai ser de mim, sem meus pais. Não sei o que penso. Eu tenho minha casa, eu não ando sozinha, sabe? Mas eu sou totalmente independente, eu faço minhas coisas, né? Tenho autonomia, tenho medo de minha família vender essa casa, eu não ter pra onde ir. Sabe quando você fica pensando um monte de besteira?
0: Certo, mas você tem irmãos?
6: Tenho.
0: E como?
6: Mas irmãos não são mãe e pai, né, padre?
0: Não, com
6: certeza. Fazem o que pode.
0: Com
6: meu irmão,
0: certeza.
6: Ele bebe, usa droga. Mas não me maltrata.
0: Tá.
6: E tem a minha irmã que é casada.
0: Certo.
6: Eu estava na igreja evangélica, padre, desde os 20 anos até os 45, e tô voltando para a igreja católica. Tô sentindo muita falta da Eucaristia. Me arrependo muito de ter deixado.
0: O importante é o agora, filha.
6: Sim.
0: Filha, você não está só. Você pode ter certeza disso. Você é uma mulher.
6: Muita falta da minha mãe, padre.
0: Eu imagino.
6: Minha mãe teve câncer, teve metástase, sabe? Eu cuidei dela até onde eu pude, até fralda com coisa dela. Ela jogava em mim por conta da doença. Mas eu sempre cuidando.
0: Certo.
6: Mas no hospital eu não consegui ver e ela partiu, essa culpa dói.
0: Filha, você tá carregando muita coisa negativa dentro de você.
6: Padre, eu tô cansada emocionalmente, eu tô abalada, tô
0: culpa,
6: estruturada.
0: Culpa, você fez tudo. Ela, como você disse, ela jogava fralda suja, mas você sabe que ela não fazia isso consciente.
6: Sim.
0: Você não teve condições de estar na hora em que ela fez essa passagem. Mas o quanto de amor você deu. Então isso não, essa culpa.
6: Não é que eu não tive condições, padre, eu não ia conseguir ver ela do jeito que ela tava naquele hospital, já tava doendo ver ela, sabe?
0: Entendi.
6: Antes. Então eu não quis ir.
0: Filha, que bom que você está valorizando a Eucaristia, porque
6: Sim.
0: a Eucaristia é um grande remédio. Você tem confessado?
6: Não, padre, eu tô voltando agora.
0: Ah, tá. Então, procure o padre ali em Campinas e vai lá, converse. Faça esse processo de retorno, porque você já tinha sido católica, né?
6: Sim.
0: Então
6: sim.
0: Agora já tinha feito os sacramentos.
6: Sim.
0: Agora
6: sou cismada, sou batizada, primeira comunhão, casei na igreja.
0: Então, agora você tem que só fazer um ato de fé. O padre vai saber orientar. É um ato de fé que se faz.
6: Uhum.
0: Faz a confissão e volte a comungar. É
6: Sim,
0: muito
6: nossa,
0: importante.
6: Já tô comungando desde a missa dos meus pais que faleceram. Eu recebi a hóstia, só não fui ainda confessar.
0: Então, seria bom fazer o que é correto.
6: Sim.
0: O que é correto? Você vai procurar o padre, você vai fazer o ato de fé que é escrito, assinado, depois você confessa. É importante. Segue as orientações, volte a comungar, mas filha, fique na linha, por favor, tem algo mais que eu quero lhe dizer, eu volto já.
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0: Nós vamos para a leitura orante e convido você já a pegar o texto de 1 Reis 19, 19 e 21. Você está acompanhando a leitura orante dos profetas? Nós estamos no profeta Elias, terminamos ontem, e depois vamos agora o chamado de Eliseu. E eu estou com a Shirley. Shirley.
1: Oi, padre.
0: Eu queria te dizer apenas algumas coisas que você tenha certeza que você, seu nome estará no altar do Senhor, porque
1: amém.
0: Como nós temos dito, vocês têm um lugar muito especial em nosso coração, que são nossas orações. Segundo, depois, lembra que eu te falei para você procurar um sacerdote e fazer o processo.
1: Sim.
0: Mas você também precisaria ter alguém para você dialogar. Você precisaria ter um acompanhamento. Porque eu lhe digo o quê? Você está com o sentimento de uma culpa que não é tua. Você está com medo que pode te causar uma perda da qualidade de vida.
1: Sim, eu já estou tendo, padre, porque eu sou diabética, então eu passo muito mal, nervosa por muita coisa.
0: Então procure.
1: Minha baixa.
0: Procure um terapeuta, filha. Procure alguém para conversar. E se possível, certamente não vai te, pelo contrário, vai te fazer muito bem participar de um grupo de oração ali em Campinas.
1: Sim, eu tô sendo assistida pelos vicentinos da paróquia aqui do Padre Anchieta, padre, onde eu moro.
0: Louvado seja Deus. Este
1: é
0: o caminho.
1: Eles me dão a cesta básica e toda terça eles vêm me buscar, eu tô indo no grupo de oração.
0: Ótimo, maravilha. Sinta-se acolhida e levada no altar.

0: desconhece a Cristo. E é muito importante, portanto, que nós sempre tenhamos a Escritura diante de nós. Conhecer a Escritura é conhecer Cristo. Ignorá-la é ignorar a Cristo. São Jerônimo. Por isso, repito, a intercessão, perdão, a leitura orante faz parte do nosso carisma. Vamos ao texto de hoje, Bíblia aberta, cartilha de oração.
1: A nós descei divina luz.
0: Primeiro Reis, capítulo 19, versículo 19. Você se deu o trabalho de escutar ontem a leitura orante? Não foi possível às 10 da manhã, teve reprise às 10 da noite. Mas no final da início da noite, a nossa equipe colocou lá no YouTube Padre Manzotti a leitura orante. Porque muitos dizem: eu não tenho paciência, padre, é uma hora de programa. Até isso. Mas se for para ficar assistindo outras coisas, fica, né? Maratonando série uma atrás da outra. Mas tá lá, põe de novo. Leitura orante de ontem foi sobre Elias. E foi um texto importante no YouTube. Tá lá o recorte. Vamos aprender dos profetas. Hoje, Primeiro Reis, capítulo 19, versículo 19. Elias saiu e encontrou Eliseu, que estava arando a terra. Então era um agricultor. Quem mandou Elias procurar Eliseu? Deus. Foi ontem. Lembra? Sai da gruta. Levanta-te. Vem para fora. Te tocou isso? Vem para fora, Lázaro. Vem para fora. Sai dessa escuridão. Sai deste medo. Elias saiu e encontrou Eliseu, que estava arando na terra. Na frente dele iam 12 pares de bois, e ele estava arando com o último par. Elias parou perto de Eliseu e jogou a sua capa em cima dele. Escute de novo. Mas que ato descabido. Não. Não é descabido. Elias passou perto de Eliseu e jogou a sua capa em cima dele. Então Eliseu largou os seus bois, correu atrás de Elias e disse: deixe que eu vá beijar o meu pai e a minha mãe, e depois eu irei com você. Elias respondeu: está bem, pode ir. Eu não estou impedido. Aí Eliseu deixou Elias e foi até o lugar onde estavam os dois bois e matou-os. Então fez fogo com a madeira de canga e cozinhou a carne. Depois deu a carne ao povo e eles comeram. Ele saiu e foi com Elias e ficou trabalhando como seu ajudante. Eu diria que Elias foi mais compreensivo que Nosso Senhor. Nosso Senhor disse: deixe que os mortos enterrem seus mortos. É preciso romper. Mas vamos ao texto. Depois de encontrar Elias no Monte Horeb, Deus dá um profeta uma nova missão: ungir Eliseu como seu sucessor. Eliseu está no campo, lança o manto. Esse lançar o manto é um gesto simbólico que representa chamado, segundo ponto, transmissão da missão profética. Lançar o manto significa, primeiro, um chamado; segundo, transmissão da missão profética. Eliseu entende o sinal e pede para despedir-se de seus pais. Sacrifica os bois, que era instrumento de arado, com lenha para preparar a carne.

0: gesto é este? Na verdade, é um gesto muito significativo. Porque é como que Eliseu dizendo, como não? Ele rompe com a sua antiga vida e começa uma nova caminhada. Sacrificar os bois e dar de comer significa isto: romper com a sua antiga vida e começar uma vida nova. Eliseu estava trabalhando. É um profeta que é chamado no campo e não estava no templo. Mostra uma outra forma de profetismo. O chamado de Deus acontece, pense bem, na realidade concreta de cada um. Às vezes nós pensamos que Deus vai nos chamar dentro da igreja. Não. No teu trabalho, você como professora, professor, você como oftalmo, você como dentista, você como senhora, mulher do lar, você como diarista, você que está me escutando, Deus pode estar te chamando agora. E chamando para quê, padre? Eu lá não sei o que fazer, sim. Há lugar para todos. A messe é grande, os operários são poucos. O Senhor está chamando você. Eliseu poderia simplesmente continuar trabalhando, mas ele toma uma decisão. Ele reconhece o chamado de Deus. Mas lembre-se que essa vocação de Eliseu nos faz questionar que para seguir Deus é preciso deixar algo para trás. Ele deixou o arado, ele sacrificou o boi. O que Deus está pedindo que eu e você sacrifiquemos? Este rompimento, esta vida nova. O que Deus pede para deixarmos para trás e seguir adiante? Uma nova vida? Pense nisso e eu volto rezando. Volte comigo.
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0: Continuando a reflexão de 1 Reis, capítulo 19, 19 a 21, o ato de Eliseu sacrificar os bois e queimar o arado tem um significado muito grande. Ele, na verdade, ele fecha a porta. É como dizendo: é impossível e não quero voltar a fazer o que eu fazia. Portanto, aquela pergunta que eu deixei no ar: o que precisamos deixar para trás? Mas é deixar para deixar de fato, efetivamente, sem apego. Não deixar a porta aberta para uma antiga vida. Ele não apenas muda de atividade, ele muda de direção. A partir de agora, nós vamos ouvir Eliseu como servo de Elias por um tempo, até Elias ser arrebatado e Eliseu assumir. Mas hoje, na vocação de Eliseu, qual o boi, o arado que Deus está pedindo que eu e você sacrifiquemos, sem deixar porta aberta para a recaída? Escutou? Às vezes é tirar o telefone de uma pessoa do seu contato. Às vezes é você sair de um grupo. Às vezes é você sair de um Instagram. Coisas simples. O que eu posso fazer para não ter recaída? Bloquear meu celular para jogos. Deixar de ter cartão de crédito na compulsão. Sair das amizades que me levam à bebedeira, que me levam às drogas, que me levam a um círculo vicioso de fofoca. De um grupo de pessoas que superestima os valores materiais. O que o Senhor está pedindo? Amém. Filhos queridos, filhas amadas, eu digo a você, ainda terminamos ontem a quaresma de São Miguel, está em destaque, YouTube Padre Manzotti, e sobre São Jerônimo, eu fiz um corte no Instagram. Aproveite, assista e curta. Melhor do que isso, compartilhe. Você que ainda não me segue, comece a seguir nas redes sociais, no Instagram, YouTube Padre Manzotti. E sabe por quê? Porque quando você começa a seguir, você está fazendo, dando um sinal ao algoritmo de que o conteúdo é bom, de qualidade e que pode ser enviado a outros. Por isso eu insisto, siga no Instagram e siga no YouTube Padre Manzotti. Amado povo de Deus, eu vou atender Eunice e depois falo sobre São Jerônimo. Sou apaixonado pela história de São Jerônimo. Por quê? Um homem difícil. Difícil. Mas um homem que se deixou trabalhar por Deus. Eunice, que a paz de Jesus esteja com você, Eunice. Eunice. Deus abençoe. Você fala de onde, minha querida?
1: De Santa Cruz do Capibaribe, Pernambuco.
0: Oh, meu abraço, lembro de Santa Cruz do Capibaribe, inclusive estive ali, meu grande abraço.
1: Isso. Você já veio já aqui na
0: nossa cidade. É, uma festa linda. Como é que você me escuta aí, minha querida?
1: Ô, padre, eu lhe escuto pela Parabólica e por YouTube.
0: Tá bom, Parabólica Digital, pelo YouTube, meu abraço carinhoso. Padre,
1: tô muito emocionada de falar com você, viu?
0: Prazer todo meu, Eunice. Diga lá. Tinha uma rádio que transmitia. Pararam, foi?
1: Foi.
0: Eita. É a expansão, aí, gente. Vamos lá. Sim. Vai lá, foi. Eunice.
1: Eu quero pedir um testemunho. Me dá um testemunho e um pedido de oração.
0: Então conte o testemunho, minha querida.
1: Opa, mês de maio, eu tinha uma operação para fazer e estava com muito medo. Muito
0: maio
1: medo.
0: Agora?
1: Sim. Muito nervosa.
0: Pois não.
1: Aí botei nas mãos Jesus das Santas Chagas, que desse tudo certo, e deu, graças a Deus, e Jesus das Santas Chagas, deu tudo certo.
0: Amém.
1: Foi uma operação de cisto no ovário.
0: Então diga, graça recebida.
1: Graça recebida.
0: É graça testemunhada.
1: É graça testemunhada.
0: Toca o sino, sacristão.
1: Toca o sino, sacristão.
0: Isso, querida. Vai lá, minha querida.
1: E o pedido de oração é por o meu filho Rogério Pereira da Silva, que bebe muito.
0: Rogério. Tá.
1: Pereira da Silva e o meu irmão Marcos Anania da Silva, ele bebe ainda mais do que meu filho.
0: Então vamos pedir a Deus que Jesus das Santas Chagas tire o vício do alcoolismo, tanto do Rogério quanto do Marcos.
1: Isso, padre.
0: Você pega as fotos dele, coloca na frente do rádio?
1: Coloco, bota água pra ele beber, pra meu filho, bom. Né? Porque o Marco, ele bebe, ele se distancia da família.
0: Entendi. Mas vamos acreditar que essa libertação virá, tá bom, querida Eunice?
1: Com fé em Deus.
0: Amém. Você vai ligar dando testemunho. Meu grande abraço, Eunice, de Santa Cruz do Capibaribe. Nós temos canal aberto, gente. TV Evangelizar, canal aberto, 43.1. Ela falou YouTube, Parabólica Digital e Dom José Rui Gonçalves Lopes de Caruaru. Sim, gente, São Jerônimo, preste atenção. Eu disse que é um homem difícil, mas eu gostaria de perceber como. Eu quero contar essa história, como Deus é capaz de transformar a vida. Ele nasceu na o que hoje é a atual Croácia, por volta do ano 347. Uma família rica, sólida, recebeu educação, ajudou os pais, foi para Roma, terminou os estudos, mas se entregou aos prazeres da carne. Se arrependeu, se entregou ao batismo. E depois, por um tempo, ele foi meditar como asceta. Mas ele queria mais, que ele queria mais, aquela sede de Deus insaciável. Foi para o Oriente, foi estudar a língua grega. E veja como Deus vai preparando a pessoa. Perceba que essa insatisfação leva até estudar lá na Antioquia. Por 4 anos aprendeu hebraico. Transcreveu vários textos os padres da igreja. Se decepcionou com as brigas, as intrigas que viviam lá. É verdade, era um homem inquieto, mas também irascível. Foi ordenado sacerdote, foi para Constantinopla e lá mais uma vez estudou grego sob a orientação de São Gregório de Nazianzo. Foi quando foi para Roma e o Papa precisou dele, o Papa Damaso, diante de um concílio que ia acontecer, e ele se tornou o secretário pessoal do Papa. O Papa viu nele um homem de grande cultura, de grande versatilidade e de um homem muito sério, e pediu que ele traduzisse a Bíblia do grego para o latim, do hebraico para o latim. Mas ele não fica em Roma, é quando ele vai para Belém. E lá, numa cela, do lado da Gruta da Natividade, ele faz esta tradução. Portanto, se hoje nós temos a Bíblia, a Vulgata, é graças a São Jerônimo. São Jerônimo, rogai por nós. Veja como Deus, nos caminhos tortos e difíceis, se vale das pessoas, de mim e de você também, para o seu reino. Voltamos já.
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0: Queridos filhos e filhas, hoje é aniversário de Dom Francisco Carlos da Silva da Diocese de Jaú, São Paulo. Dom José Altevir da Silva da Diocese de Tefé, Amazonas. Rádio Irmã, Brasil FM, Adamantina, São Paulo. Jandaia FM, Jandaia do Sul, Paraná. Querido povo de Deus, quero lembrar, ajude-nos a pintar a casa da mãe. Vindo ao santuário, seja na secretaria, na pastoral do dízimo, faça a sua doação. Ajude a pintar a casa da mãe, ou você pode fazê-lo também pelo CNPJ do próprio santuário, 766-48500-004355. As obras já começaram e, portanto, esperamos passar a festa das Santas Chagas e já começamos com as obras de climatização, pintura externa e depois interna. Ajude a pintar a casa da mãe. Querido povo de Deus, daqui a pouco, sexto dia dos arcanjos. Mas lembra você que nós estamos em plena preparação do Pentecostes na Itália. São 60 anos da renovação carismática católica. Gostaria muito de conduzir você como diretor espiritual. Entre em contato conosco, 419-8753-3300. E lembra você, feche agora. Eles estão parcelando a obra de Maria, um parcelamento que ajuda bastante. Não deixe para a última hora. É maio do ano que vem. Nós faremos Pentecostes em Assis e Roma, em dois lugares. Mas a nossa peregrinação, ela contempla Palermo, que é a Catedral de Palermo, lindíssima. Depois vamos a Cefalu, a missa dominical na Catedral Normanda. Vamos à terra de Santa Luzia, onde ela foi martirizada, padroeira, patrona dos olhos, protetora dos olhos em Siracusa. A Taormina, um lugar belíssimo, Tirreno, Messina. Vamos a Nossa Senhora do Rosário de Pompeia, Monte Vesúvio. Vamos à Costa Amalfitana, que é patrimônio mundial da Unesco. Vamos a Amalfi, onde tem o túmulo de Santo André, a ilha de Capri, na igreja de Santo Estevão. E em Anacapri, vamos à igreja de São Miguel Arcanjo. Em Nápoles, São Januário. Em Assis, celebramos o Pentecostes, junto com São Francisco, Santa Clara e visitando o corpo de São Carlo Acutis. E depois seguimos para Roma, nas Basílicas Papais, e está previsto o encontro na Sala Paulo VI com o Papa Leão XIV pelos 60 anos da renovação carismática. 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Amado povo de Deus, você tem um lugar em nosso coração. Então eu quero dizer a você, está chegando o dia de Santa Teresinha, sexta-feira, os anjos de Deus, os nossos anjos da guarda, mande as suas intenções. Amanhã nós celebramos 21 anos de obra. Mande as suas intenções para as missas. Eu disse ao meio-dia, às 16h30. Você está vendo o QR Code? Direcione 0800-410-6060, 41-3221-6060. Queremos rezar com você e por você. E agora, sexto dia, novena dos arcanjos.
1: Há uma certeza que paira no ar.
0: Arcanjo Gabriel, auxílio portador das boas novas, das mudanças, da sabedoria e da inteligência. Arcanjo da Anunciação, trazei a palavra de Deus e que ela permaneça em meu pensar e agir. Fazei com que eu também seja um mensageiro dos preceitos do Senhor, por palavras de bondade e solidariedade. Arcanjo da Anunciação, vinde em meu auxílio. Arcanjo Rafael, guardião da saúde e da cura, peço que os raios curativos desçam sobre mim, dando-me saúde e cura dos males do corpo e da alma. Guardai meu corpo e minha mente, livrando-me de todas as doenças. Que vosso raio curativo esteja em meu lar, sobre meus familiares e no trabalho que executo, com as pessoas com quem convivo diariamente. Arcanjo Rafael, transformai a minha alma e o meu ser para que eu possa sempre refletir a vossa luz. Arcanjo Rafael, curai nossas enfermidades. Arcanjo Rafael, curai as nossas enfermidades. Arcanjo Miguel, príncipe, guardião e guerreiro, defendei-me com vossa espada, protegei-me com vosso escudo. Não permita que o mal me atinja. Protegei-me contra assaltos, roubos, acidentes e contra quaisquer atos de violência. Livrai-me de pessoas negativas e invejosas. Levante o vosso escudo de proteção em meu lar, sobre a minha família, parentes e amigos. Guardai meu trabalho, meus negócios, meus bens. Arcanjo Miguel, trazei paz e libertação. Arcanjo Miguel, defendei-me no combate. Arcanjos de Deus, vem em meu auxílio. Arcanjos do Senhor, vem em meu socorro. Repita: Arcanjos de Deus, vem em meu auxílio. Arcanjos do Senhor, vem em meu socorro. São Jerônimo, rogai por nós. O Senhor esteja convosco, Ele está no meio de nós. Abençoai, Senhor, a água, a roupa dos enfermos, as fotos de família e os remédios. Abençoai por intercessão de Nossa Senhora do Carmo, São Pio de Pietrelcina, nos méritos das Santas Chagas. Em nome do Pai, do Filho, do Espírito Santo. Amém. Filhos queridos, eu me despeço com o clipe Templo Vivo. YouTube Padre Manzotti, se inscreva, evangelizar é preciso.
2: Espírito Santo, o meu coração.
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Todos cometeram o mesmo erro. Proibiram os tambores. Na verdade, se não nos deixassem tocar os batuques, nós, os pretos, faríamos do corpo um tambor. Ou mais grave ainda, percutiríamos com

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21: 12:25.
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0: viroses em Ipatinga. Taxa de desemprego cai para 5,3% e atinge o menor nível da série histórica para o trimestre, encerrado em agosto. Colégio Angélica e Curumim deixam de receber sessões eleitorais em Coronel Fabriciano. Bandeira verde em outubro não elimina a importância do consumo consciente de energia. Dia da pessoa idosa valoriza histórias, experiências e direitos. Essas e outras notícias a partir de agora no Jornal em Pauta, que tem nos trabalhos técnicos pelos streams no YouTube, Ícaro Alves. A apresentação e coordenação artística, Matheus Cabral. A coordenação de jornalismo é de Felipe Machado. A coordenação administrativa, Joana Avelino. Direção, Padre José Wilker. 32 graus é a temperatura nesse momento. A máxima prevista para hoje é de 35. Tarde é ensolarada em Coronel Fabriciano e região metropolitana. Tá fazendo calor. Meio-dia e 33. Sejam todos muito bem-vindos ao Jornal em Pauta pela Rede Educadora de Comunicação, canais 91,7 107 FM, como acontece todos os dias. Vamos acionar a repórter Tati Souza. Informações da área de segurança pública e as últimas ocorrências policiais registradas. Tati, boa tarde.
1: Boa tarde, Matheus Cabral. Boa tarde, ouvintes. O capotamento de um veículo modelo SUV Jeep na manhã desta quarta-feira causou a interdição de uma faixa e gerou retenções expressivas no trânsito da BR-381, na altura do KM-422, no afunilamento em Caeté, no sentido Itabira ao Vale do Aço. O fluxo de veículos seguiu bastante lento no período da manhã e foi prejudicado devido ao afunilamento natural da pista e à ocupação de uma das faixas pelo automóvel capotado. Equipes de resgate da concessionária Nova 381 foram no trecho e prestaram assistência. Até o momento não há informações oficiais sobre o estado de saúde dos ocupantes do veículo ou o que pode ter provocado o capotamento. E um homem de 28 anos foi preso em flagrante por tráfico de drogas também na BR-381 em Santana do Paraíso. A Polícia Militar encontrou no porta-malas do veículo que ele dirigia 60 barras de maconha, 2 barras e um pacote de cocaína, além de uma barra de crack. A abordagem aconteceu na região da Rocinha, após informações do serviço de inteligência indicarem que o veículo estaria transportando drogas de Belo Horizonte para o Vale do Aço. Segundo a PM, o motorista que afirmou trabalhar como motorista de aplicativo disse que iria receber o valor de R$4.000 pelo transporte da droga de Itaobim, no Vale do Jequitinhonha, e que já havia recebido R$500 de adiantamento. A polícia também encontrou e apreendeu 2 celulares e R$100 em dinheiro. O veículo foi recolhido e o suspeito de tráfico de drogas recebeu voz de prisão e foi encaminhado para a delegacia em Ipatinga. Eu volto durante a programação com mais informações.
0: Obrigado, Tati. Meio-dia 35. A conta de luz começa outubro sem cobrança adicional da bandeira tarifária. A ANEEL definiu a bandeira verde para o próximo mês, depois de um período de bandeira amarela. A medida está relacionada à melhora nas condições de geração de energia no país. A repórter Mônica Soares tem os detalhes. Mônica, boa tarde.
2: Boa tarde, Matheus Cabral, e a você, ouvinte da Rede Educadora de Comunicação. A bandeira verde significa que não haverá o valor adicional provocado pelo sistema de bandeiras tarifárias. A ANEEL informou que o aumento das chuvas no sul e no sudeste ajudou a estabilizar os reservatórios das hidrelétricas e permitiu reduzir a necessidade de geração por termoelétricas, que tem custo mais alto. Mas isso não significa que a tarifa de energia tenha diminuído. O consumidor continua pagando de acordo com a quantidade de energia utilizada. Para orientar perguntar o que muda na prática e como evitar desperdícios, nós

0: Lucas Ramos com o Wellington Adriano, engenheiro de eficiência energética da CEMIG. Wellington, o que a bandeira verde representa para o consumidor e quais cuidados continuam importantes para controlar a conta de luz?
1: A conta de energia dos brasileiros não terá cobrança adicional da bandeira tarifária no mês de outubro. A ANEEL definiu a bandeira verde para esse período, em razão da melhora nas condições de geração de energia do país. Segundo a ANEEL, com o aumento das chuvas na região sul e sudeste, houve uma estabilização dos reservatórios das usinas hidrelétricas. Com isso, diminuiu a necessidade de acionamento de fontes mais caras, como as termoelétricas. Mas atenção, bandeira verde não significa redução na tarifa e nem que podemos deixar de economizar. O valor da conta continua diretamente relacionado à quantidade de energia consumida. Por isso, a CEMIG reforça a importância do uso consciente. Reduzir o tempo do banho, evitar equipamentos ligados sem necessidade, aproveitar a iluminação natural e utilizar eletrodomésticos de forma consciente são atitudes simples que ajudam a evitar desperdícios e manter a conta de energia sob controle.
0: Este foi o Wellington Adriano. A bandeira verde vale durante todo o mês de outubro e não acrescenta custo ao consumo pelo sistema de bandeiras. Mesmo assim, o valor final da conta continua dependendo do consumo de cada imóvel.
2: Obrigado, Mônica. Agora meio-dia e 38. 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Você também pode nos assistir pelo YouTube. Ciência, saúde e prevenção de um jeito prático e interativo. A exposição Ciência em Movimento está aberta à comunidade em Patinga e segue até sexta-feira. Quem conta o que o público pode encontrar por lá é a repórter Estela Dutra. Ô, Estela, boa tarde.
3: Boa tarde, Matheus Cabral, e boa tarde a todos os ouvintes que nos acompanham. Cobras, escorpiões, outros animais peçonhentos e informações sobre doenças como a dengue, zika e chikungunya fazem parte de uma exposição que está aberta à visitação em Ipatinga. É a Ciência em Movimento, iniciativa da Fundação Ezequiel Dias, a FUNED, que fica na cidade até a sexta-feira, dia 2, no Polo Escola do Futuro, no bairro Jardim Panorama. A proposta é apresentar assuntos ligados à ciência e à saúde de uma maneira mais prática e interativa. Além dos estudantes da rede de ensino que participam das atividades, a exposição também pode ser visitada pela comunidade em geral. Nos estandes, o público encontra informações sobre animais peçonhentos e pode aprender, por exemplo, sobre prevenção de acidentes e os cuidados necessários em situações envolvendo esses animais. Outro tema abordado são as arboviroses, doenças como a dengue, a zika e a chikungunya. Continuam exigindo atenção principalmente para evitar a proliferação do mosquito Aedes aegypti. A gerente do Departamento de Zoonoses de Ipatinga, Vanessa Andrade, fala sobre o que o visitante vai encontrar na exposição e a importância de aproximar essas informações da população.
4: Você já imaginou aprender sobre saúde e prevenção de um jeito diferente, mais próximo e interativo? É exatamente essa experiência que estudantes e moradores de Ipatinga estão tendo durante a exposição Ciências em Movimento da Fundação Ezequiel Dias, a FUNED. A iniciativa chegou ao município por meio de uma parceria com a Prefeitura de Ipatinga e conta com a participação da Secretaria Municipal de Saúde através do Departamento de Zoonoses, em uma ação que une ciências, educação e prevenção. Durante a exposição, o público pode conhecer de perto informações sobre animais peçonhentos e arboviroses, como dengue, zika e chikungunya, além de aprender sobre os cuidados que ajudam a prevenir acidentes e doenças. É a ciência saindo dos livros e chegando mais perto da comunidade de uma forma simples, prática e que desperta a curiosidade, principalmente entre os estudantes.
3: E para quem tem curiosidade sobre a ciência ou quer levar as crianças para uma atividade diferente, ainda dá tempo de conhecer a exposição. Além de receber informações de prevenção, os visitantes têm contado com parte do trabalho desenvolvido pela FUNED. A experiência também pode ser uma oportunidade para tirar dúvidas sobre animais peçonhentos e entender melhor atitudes de prevenção que podem ser adotadas dentro de casa e no dia a dia. A Ciência em Movimento fica aberta até a sexta-feira, dia 2, no Polo Escola do Futuro. O endereço é Rua Amazonita, número 622, no bairro Jardim Panorama, em Ipatinga. A visitação acontece das 8 da manhã ao meio-dia e na parte da tarde, de 1h30 às 3h30. O acesso é aberto a toda a comunidade. Então, para quem ainda não conhece a iniciativa, são os últimos dias para visitar a exposição e conferir de perto as atividades da ciência em movimento em Ipatinga. Em breve eu volto à programação com mais notícias.
2: Obrigado, Estela Dutra, pela sua participação. Agora meio-dia e 42. A seguir, do Jornal em Pauta, taxa de desemprego cai 5,3% e atinge o menor nível da série histórica. Colégio Angélica e Curumim deixam de receber sessões eleitorais em Coronel Fabriciano. Dia da Pessoa Idosa valoriza histórias, experiências e direitos. Eu volto em instantes.
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2: Meio-dia 44, de volta. Você que nos acompanha pela 107 FM, pela 91,7. E nos assiste pelo YouTube. Nosso muito obrigado desde já pela audiência. Como acontece todas as quartas-feiras, Dr. Hanidson Souza, que é advogado, professor de direito internacional, fala sobre esse mundo empresarial, sempre sob uma ótica muito interessante. Qual é o assunto do dia? Boa tarde, Dr. Hanidson.
10: Boa tarde, Matheus Cabral. Boa tarde, ouvintes da Rede Educadora de Comunicação. Com vocês, Hanidson Souza, advogado, sempre trazendo reflexões sobre direito e economia. No tema de hoje, falaremos sobre a MP das Bets. O que muda para a economia e para quem aposta? Na semana passada, falamos sobre o impacto das Bets na economia brasileira. Agora, a medida provisória 1394, publicado na última sexta-feira, dia 25 de setembro de 2026, proibiu a exploração, a oferta, a intermediação e também a publicidade das apostas de cota fixa em todo o território nacional. A medida vale tanto para as apostas esportivas quanto para os chamados jogos online e alcança inclusive plataformas sediadas no exterior que ofereçam serviços para brasileiros. Na prática, o mercado que começou a ser regulamentado no país passa agora por um processo de encerramento. Pela MP, as autorizações concedidas às empresas serão extintas. Os sites e aplicativos deverão ser retirados do ar e as instituições financeiras ficam proibidas de processar novas transações relacionadas às apostas. Mas existe uma pergunta que interessa diretamente a milhões de brasileiros. O que acontece com o dinheiro que já está dentro das bets? Os apostadores têm direito à restituição integral dos saldos disponíveis e também dos prêmios que já sejam devidos. As apostas que ainda estiverem abertas e não tiverem o resultado apurado dentro do prazo previsto serão consideradas sem efeito com a devolução integral do valor apostado. As empresas deverão informar aos bancos os valores devidos a cada apostador. E caso a devolução não seja possível diretamente, os recursos deverão ser encaminhados para uma conta específica na Caixa Econômica Federal para posterior restituição. O calendário é curto. O prazo para a retirada voluntária dos valores termina em 5 de outubro. A partir de 6 de outubro, os sites e aplicativos deverão ser desativados. E é justamente quando olhamos para a economia que começa uma discussão mais complexa. As bets movimentaram bilhões de reais no Brasil e passaram a ocupar espaço importante na publicidade, no futebol, nos meios de comunicação e no sistema financeiro. De um lado, o governo argumenta que a proibição pode reduzir o endividamento das famílias brasileiras e interromper a transferência de recursos do consumo para as apostas. O próprio Congresso registra, na exposição da medida, a expectativa de redução dos impactos econômicos e sociais associados ao setor. De outro lado, existe uma preocupação. O dinheiro que deixa de ser apostado não necessariamente desaparece, mas também não há garantia que será transformado em consumo. Parte desse dinheiro pode voltar para o comércio, para o pagamento de dívidas e para a poupança. Mas existe também o risco de migração dos apostadores para plataformas clandestinas. E é esse talvez um dos maiores desafios da medida provisória, porque proibir mercado legal não significa automaticamente eliminar o hábito de apostar. O governo terá que enfrentar justamente essa questão. Impedir uma atividade que estava sendo regulamentada migre para um ambiente clandestino. A partir de agora, a discussão sobre as bets deixou de ser apenas uma questão de esporte ou entretenimento. Virou uma discussão sobre dinheiro, consumo, arrecadação, saúde pública, mercado ilegal e, principalmente, sobre o comportamento financeiro de milhões de brasileiros. Ficamos por aqui. Que Deus abençoe a todos e até o nosso próximo assunto.
2: Obrigado, doutor Hanidson, pela sua participação. Agora é 12:48. Atenção, eleitor de Coronel Fabriciano. A Justiça Eleitoral fez mudanças em alguns locais de votação para as eleições de 2026. Quem votava no Colégio Angélica e no Curumim precisa ficar atento, porque algumas sessões foram transferidas para outras escolas. Vamos aos detalhes com a repórter Tati Souza.
11: Com a venda do antigo Colégio Angélica, que ficava situado no centro de Coronel Fabriciano, houve mudanças em relação a locais de votação dos eleitores que utilizavam aquele espaço para votar. Para falar sobre este assunto, visitamos no cartório eleitoral o Arnaldo Brasileiro, que é chefe de cartório da 97ª Zona Eleitoral. Eles foram recambiados?
12: Prazer falar com você e com os ouvintes da nossa rádio. Tati, o Colégio Angélica é um colégio histórico e tradicional aqui na nossa cidade. Sempre foi um local de votação. Mas com a venda para particular, a Justiça Eleitoral ela teve que se movimentar para poder garantir aos eleitores, né, novos locais de votação. Nós sabemos que o colégio, desde 2023, não era mais colégio, era apenas um imóvel. Nós não tínhamos mais ali carteiras e cadeiras, nem bebedouros para os nossos eleitores. Então a gente já está pensando na mudança. Com a venda, nós agora dividimos os eleitores do Colégio Angélica em duas escolas aqui em Coronel Fabriciano. Metade dos eleitores irão votar na Escola Municipal Rodrigo Barros Bretas, que fica, é o antigo Etos, ali no, na rua Efraim Macedo 466, e a outra metade vai votar no Colégio Vida em Carreira, que é ali também na rua São Sebastião 101, dividindo de forma que fique mais fácil para o eleitor, não tão longe do colégio, do antigo Colégio Angélica, e ao mesmo tempo garantindo acessibilidade para todos eles.
11: Houve mais algum ponto de votação em Coronel Fabriciano ou outra cidade que precisou ser alterado?
12: Sim, Tati, boa pergunta. Aqui em Coronel Fabriciano também vamos precisar fazer alteração para os eleitores do Curumim, lá no bairro Santa Inês. O Curumim, na verdade, o município nos respondeu que ele está sendo preparado para se tornar um centro de especialidade em atendimento a pessoas com autismo ou transtorno de déficit. Ou seja, o município vai ganhar um local adequado para atendimento, porém, esse local não ficará pronto até as eleições. A Justiça Eleitoral, ela não pode aguardar a reforma, porque a eleição já está logo ali, então decidiu-se por alterar para o Maria das Graças Ferreira, que é no Córrego Alto. E nós também tivemos uma mudança lá em Antônio Dias. Os eleitores que votavam na zona rural de Roseira irão votar nesse ano no distrito de Hematita. Haverá em todos esses lugares, Tati, faixas, né, avisando sobre isso, né, informando para onde os eleitores irão votar. E durante até outubro vamos fazer várias entrevistas avisando os nossos eleitores.
11: Relembrando que o Colégio Angélica ali, ele era um um local com várias sessões. Vocês têm uma estimativa de quantas sessões atendia aquele estabelecimento?
12: Sim, Tati, o Colégio Angélica, ele é antigo, né? Ele era um dos pontos de locais de votação mais antigo da cidade e eram 12 sessões eleitorais. Nós estamos falando aí em torno de 2.500 pessoas, eleitores que votam ali. Então, foi necessário uma logística, foi necessário um processo de estudo para que nós levássemos para outros locais, mas locais que atendessem a nossa população. Em sua grande maioria, esses eleitores são idosos. Então, há uma preocupação da Justiça Eleitoral com acessibilidade para todos, não só para os idosos, tá, gente? Porque a população, de forma geral, ela está envelhecendo. Nós também sabemos que escadas não ajudam em nada nesse ponto e que ter possibilidade da pessoa exercer o seu voto, isso importa.
11: Para a Rede Educadora de Comunicação, repórter Tati Souza.
2: Obrigado, Tati Souza. Agora é meio-dia 52. Hoje é celebrado o Dia Nacional da Pessoa Idosa e o Dia Internacional da Terceira Idade. A data também é um convite para ouvir quem vive essa fase da vida e conhecer histórias a quem continua ativo, participando de projetos e atividades. A repórter Mônica Soares conversou com uma pessoa idosa que compartilhou a sua experiência nesta fase.
0: No Dia Nacional do Idoso e Dia Internacional da Terceira Idade, a gente também abre espaço para ouvir quem vive essa fase da vida. Mais do que falar sobre envelhecimento, a proposta é conhecer histórias, experiências e as mudanças percebidas ao longo dos anos. E para isso, nós conversamos com Zima Pinheiro, uma das alunas do CAS, que é o Centro de Assistência Social. Zima, boa tarde. Como é para você chegar a essa fase da vida e o que significa envelhecer?
13: Boa tarde, muito obrigado por este momento de estar aqui compartilhando um pouco da minha vida aqui em Coronel Fabriciano. Então, eu trabalhei 30 anos e aposentei com 55 anos e aí fiz várias atividades ainda até chegar aos 60 anos. É um prazer envelhecer e Deus tem me dado muita saúde, força para estar participando dos projetos que a vida nos oferece, né?
0: E o que mudou na sua rotina e na sociedade também ao longo desses últimos anos?
13: Bom, sair de um trabalho e ter a vida de aposentado é um pouco assim, a gente fica meio deslocada, mas a gente começar a participar dos projetos, atividade física, que é o essencial, exercitar a memória, isso faz muito bem para o idoso e a gente também tem que preparar a nossa saúde, estar sempre fazendo um check-up, porque envelhecer é bom, mas ter saúde é melhor ainda.
0: E o que você acha que as pessoas de hoje precisam aprender sobre a terceira idade?
13: Primeiro, né, os mais novos hoje precisa respeitar os idosos e saber que um dia eles vão chegar nessa idade e saber dos direitos nossos. Em todos os lugares, o idoso, ele tem um privilégio e às vezes não é correspondido, porque os mais novos acham-se no direito, mas é muito bom a gente esclarecer isso em todos os lugares que a gente frequenta, igreja, aqui no CAS, em clubes, em oficinas que a gente participa e também exercitar é muito bom para o idoso. Então eu penso que os projetos que estão vindo agora, que no tempo, há 30 anos atrás, a gente não tinha essa oportunidade. E com essa oportunidade que a gente está tendo agora, a gente não pode deixar de aproveitar. Eu fico muito feliz de poder ter força e coragem para estar participando de todos os projetos.
0: E Zima, qual é o conselho que você daria para as pessoas jovens sobre envelhecer?
13: Eu acho que a gente já tem que começar já entender que a vida passa, que a gente não fica para semente e que a gente precisa mostrar bons exemplos para os idosos, participar com os jovens junto com os idosos, para eles verem que a gente vive igual eles mesmo. A gente tem direitos. E jovens, um dia vocês ainda vão, se Deus quiser, vida e saúde vai chegar nesse momento. Então valorize. Cearense. Esta foi Zima Pinheiro. Cada história carrega experiências, aprendizados e diferentes formas de enxergar o passar dos anos. Neste Dia Nacional do Idoso e Dia Internacional da Terceira Idade, fica também a importância de valorizar essas histórias e reconhecer o papel das pessoas idosas na nossa sociedade. Para a Rede Educadora de Comunicação, repórter Mônica Soares.
2: Obrigado, Mônica Soares, pela sua participação. Agora, 12:57. Mercado de trabalho registra novo recorde no país. Taxa de desemprego recua para 5,3%, enquanto o número de trabalhadores ocupados chega a um novo patamar. Os dados são do IBGE. Os detalhes na reportagem de Estela Dutra.
14: A taxa de desemprego caiu para 5,3% no trimestre encerrado em agosto. É o menor índice já registrado para esse período do ano, desde o início da série histórica do IBGE. O levantamento também mostra recordes no número de brasileiros trabalhando e de empregados com carteira assinada. O Brasil chegou a 103,5 milhões de pessoas ocupadas no trimestre encerrado em agosto. É o maior número registrado pela Pesquisa Nacional por Amostras de Domicílios Contínua, o PNAD Contínua. Na comparação com o trimestre encerrado em maio, 774 mil pessoas a mais passaram a fazer parte da população ocupada. Com isso, a taxa de desemprego ficou em 5,3%. No trimestre encerrado em maio, estava em 5,6%. No mesmo período do ano passado, também era de 5,6%. O número de desempregados caiu para 5,8 milhões pessoas. São 281 mil pessoas a menos procurando trabalho na comparação com o trimestre de março a maio. Entre os setores que ajudaram a ampliar a ocupação estão a construção e a indústria. A construção ganhou mais de 300 mil trabalhadores no período. Na indústria, foram mais de 265. Outro resultado da pesquisa está no emprego formal. O número de trabalhadores do setor privado com carteira assinada chegou a 39,5 milhões, também o maior da série histórica. Mas os números do IBGE mostram que a informalidade ainda representa uma parcela importante do mercado de trabalho brasileiro. 38,8 milhões pessoas estavam trabalhando de maneira informal no país. Entram nesse grupo, por exemplo, empregados sem carteira assinada e trabalhadores por conta própria sem CNPJ. A pesquisa também registrou recorde no número de trabalhadores que contribuem para a Previdência. São 68,5 milhões de contribuintes. Na prática, de cada 100 pessoas ocupadas no país, cerca de 76 contribuem para algum instituto de Previdência. Já o número de desalentados, pessoas que gostariam de trabalhar, mas deixaram de procurar emprego, ficou em 2,4 milhões. Na comparação com o mesmo período do ano passado, 2025, houve uma queda de quase 12% nesse grupo. Os dados foram divulgados nesta terça-feira, dia 29, pelo IBGE e fazem parte da PNAD Contínua, pesquisa que acompanha o comportamento do mercado de trabalho brasileiro. Para a Rede Educadora de Comunicação, repórter Estela Dutra.
2: Obrigado, Estela Dutra, pela sua participação conosco. E assim, senhoras e senhores, colocamos um ponto final no Jornal em Pauta dessa edição de quarta-feira, a 107 Playlist 107, na 91,7 Tarde Educadora com Roberto Nogueira. Continue conosco. A todos, uma excelente tarde de quarta. Tchau, tchau, vale.
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0: 21:32.
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5: A Volkswagen sofreu muito com seus carros elétricos de tecnologia atrasada e altos custos, incapaz de enfrentar a Tesla e os chineses. Mas deu agora uma reviravolta tecnológica e voltou com modelos muito competitivos em termos mundiais, inclusive no Brasil, onde ela lança em outubro o novo SUV elétrico ID4 com maior potência de 204 para 288 cavalos. Bateria de 77 foi para 84 kWh e ganhou também autonomia de 370 para 389 quilômetros. Nova tela no painel, porém, finalmente com botões físicos no volante. Ele não vem mais por assinatura, porém será vendido por R$300 mil, o mesmo preço que o Tiguan.
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1: 2 e 1.
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16: Boa tarde a quem acompanha a Rede Educadora de Comunicação. Vamos então aos destaques do Portal Educadora nesta quarta-feira. Greve na Caixa, o tribunal encerra a paralisação e preserva direitos coletivos dos empregados. O Tribunal Superior do Trabalho determinou o fim da greve e o retorno às atividades nesta quarta-feira. O movimento não foi considerado abusivo e não haverá multa. Os dias parados serão compensados em até 180 dias. A sentença manteve o reajuste pelo INPC mais 0,6%. Onda Verde em Timóteo, novo sistema semafórico na Avenida Acesita, promete fluidez e segurança. A instalação ocorre em frente ao Senai, no Olaria, e atualiza o semáforo do cruzamento com a Avenida 20. O sistema sincroniza os sinais para reduzir paradas. A conclusão está prevista para sexta-feira, com testes depois. Para a gente encerrar, Pix e apostas online. O Banco Central registrou uma queda nas transações após a proibição das bets, mas não aponta a causa direta. Nos três dias seguintes à medida provisória, foram 608 milhões de operações, uma baixa de 10%. Os valores movimentados caíram 15,5%. O Banco Central ressalta que os dados isolados não permitem concluir que a proibição das apostas provocou essa redução. Outras informações você confere no educadoramg.com.br. Acesse o nosso portal e fique bem informado. Para a Rede Educadora de Comunicação, repórter Felipe Machado.
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1: 2:31.
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2: Ninguém vê a hora dessa data FIFA acabar. É isso mesmo. Pelo fato do Flamengo, Cruzeiro, Atlético, São Paulo, Corinthians, Santos, Grêmio, Internacional não estarem jogando. Os times mesmo do torcedor. O que faz o torcedor ir pra frente da televisão e sofrer, torcer, se enlouquecer? Claro que são os nossos times. É o Atlético, é o Galo Forte, o Vingador, é o Cruzeiro, a Raposa. E o torcedor fica com saudade desse ato, né? Que tem essa data FIFA. Por isso o futebol só volta na semana que vem com a rodada do Campeonato Brasileiro. Para o 107 Esportes, Matheus Cabral.
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4: No Vale do Aço, 3 horas.
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10: As coisas andam quentes lá na fábrica da Renault em São José dos Pinhais, Paraná, pois ela está associada com a Geely, chinesa que já chegou chegando, pois comprou 26,5% da marca francesa no Brasil. E já é sucesso no mercado brasileiro com dois modelos. O EX2, que concorre com o BYD Dolphin e com vendas crescendo sem parar. A Geely já anunciou para este mês o início da produção do modelo um pouco maior, o EX5, na fábrica de São José dos Pinhais. E até dezembro ela começa a produzir também o EX2. Mas não é parceria? Então a Renault já anunciou para 2027 a produção de um carro híbrido baseado numa plataforma da chinesa Geely.
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15: A onda de calor que atinge Minas Gerais fez disparar a procura por ventiladores, climatizadores e aparelhos de ar condicionado, além de serviços de instalação e manutenção. Em uma semana, entre os dias 22 e 28 de setembro, as vendas de ventiladores e climatizadores nas lojas ficaram 3,4 vezes maiores que na semana anterior. As vendas de ventiladores e climatizadores cresceram 108% em agosto, na comparação com o mesmo período no ano passado. A comercialização de aparelhos de ar-condicionado aumentou 92% no mesmo período. A procura por manutenção também subiu. Segundo informações, há relatos de empresa no aumento de 150% na demanda, passando de cerca de 8 para 20 chamados por dia. O crescimento expõe ainda a falta de mão de obra especializada no setor de refrigeração e climatização. No resumo, a onda de calor em Minas fez disparar as vendas de ventiladores e ar-condicionados no estado. Para a Rede Educadora de Comunicação, repórter Tati Souza.
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0: 3:31.
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0: lojas e também em Coronel Fabriciano e Timóteo. Temos vagas para todos os setores, extensivas para pessoas com deficiência e também para primeiro emprego e aposentados. Vagas para contratação imediata. Grande Feirão de Empregos, Coelho Diniz, nesta quinta-feira, dia 1º de outubro, de 8 às 16 horas.
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2: A seleção brasileira volta a campo sábado às 11 da manhã contra a Índia. O técnico Carlo Ancelotti dessa vez vai promover mais mudanças ainda nessa seleção, para que jogadores que foram convocados e ainda não tiveram essa minutagem, não atuaram muito, que possam jogar contra a Índia e o técnico Ancelotti observar ali a movimentação, o padrão tático, a responsabilidade dentro de campo e começar a construir o Brasil para esse novo ciclo. Então, para encerrar a data FIFA, sábado, dia 3, 11 horas da manhã, tem Brasil e Índia. Para o 107 Esportes, Matheus Cabral.
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3: 4:02.
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19: O Unileste realiza nesta quarta-feira a 26ª edição do Encontrão Pré-Universitário. A mostra de profissões acontece simultaneamente nos campi de Coronel Fabriciano e Ipatinga, das 8 horas da manhã até as 4 horas da tarde. O evento é gratuito e aberto ao público e reúne atividades práticas, oficinas, testes vocacionais e apresentações de mais de 20 cursos de graduação. Os estudantes também podem conhecer laboratórios, clínicas e outros espaços da instituição, além de conversar com professores, universitários e profissionais sobre carreira e mercado de trabalho. Empresas e instituições parceiras como o Sebrae e a Peran também participam, apresentando oportunidades de estágio e desenvolvimento profissional. Durante o encontrão, os estudantes ainda podem conhecer o vestibular Bolsa Destaque, que oferece bolsas de até 100% durante a graduação. As inscrições vão até dia 21 de outubro e a prova será realizada no dia 24, no campus de Ipatinga. Na área da saúde, o Unileste também apresenta os novos cursos presenciais de fonoaudiologia e biomedicina. Para a Rede Educadora de Comunicação, repórter Mônica Soares.
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0: 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Agora 4:30.
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0: o torcedor fica com saudade desse ato, né, que tem essa data FIFA. Por isso, o futebol só volta na semana que vem, com a rodada do Campeonato Brasileiro. Para o 107 Esportes, Matheus Cabral.
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1: 4:57.
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1: 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A informação na dose certa. A Uzi Minas iniciou em Ipatinga um investimento de aproximadamente R$1,7 bilhão, com previsão de gerar cerca de 800 empregos durante o período das obras. O projeto prevê a construção da bateria 4 da coqueria número 2 no centro industrial da empresa. A estrutura atual será demolida e dará lugar a uma unidade mais moderna que deve entrar em operação no ano de 2029. A bateria é utilizada na produção de coque e gás de coqueria, materiais importantes no processo de fabricação do aço. Com a nova estrutura, a Uzi Minas pretende ampliar novamente a produção própria de coque e reduzir a necessidade de compra do produto de terceiros. Além da bateria 4, outros projetos estão previstos na usina de Ipatinga, incluindo intervenções na bateria 3 da coqueria 2, uma nova planta de montagem e injeção de PCI e um novo gasômetro. O investimento de R$1,7 bilhão será realizado ao longo dos próximos anos, com conclusão prevista para o ano de 2029. Para a Rede Educadora de Comunicação, repórter Stella Dutra.
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13: Eu estou recebendo aqui uma pessoa muito querida, uma pessoa que eu respeito demais pelas várias frentes de trabalho que ele atua. Um cara tem polivalente, né? Um cara polivalente aí. Eu estou recebendo aqui o meu irmão, amigo Ronaldo Mafra, da Mafra Representações. Ronaldo, primeiramente, muito obrigado pelo seu tempo, sua disponibilidade aí. E a gente sempre começa o programa no primeiro bloco perguntando pro nosso convidado: Ronaldo, quem é Ronaldo Mafra? Você é daqui? Não é? Você estudou? Você é casado? Você tem filhos? Quem que é Ronaldo Mafra? E muito bem-vindo.
14: Obrigado pelo bonito, né?
13: É, ué. É. Todo mundo tem sua beleza, né?
14: É um prazer estar aqui nesse programa de grande audiência, né? Uhum. Que eu já acompanho há bom tempo, Caminho do Empreendedor. E que com certeza tem despertado muita gente, né, para esse que busca esse caminho ou que está empreendendo. Bom, Ronaldo, meu nome é Ronaldo Mafra, né? Eu sou da cidade de Matipó.
13: Matipó?
14: Matipó.
13: Cidade boa, hein?
14: Próxima de Realeza.
13: Aham.
14: Terra do Café.
13: Terra do Café, lá tem café bom, hein?
14: Isso.
13: Aham.
14: E sou filho de Arthur Mafra, ex-metalúrgico, ex-empresário. Hoje com 98 anos.
13: Seu pai foi empresário também?
14: Foi empresário aqui na...
13: É, em qual área, em que ramo?
14: Material de construção.
13: Ah, que interessante.
14: Nos anos 70, né?
13: Aham.
14: Nos anos 70.
13: Aham.
14: E teve um período como metalúrgico, né? Uhum. Na área da Uzi Minas, também pela Uzi Minas. E sou também filho de Marli Gomes Mafra, que é uma pioneira do Colégio Polivalente, né? Ela assumiu a cantina do Polivalente na inauguração do colégio em 72.
13: Colégio Polivalente de qual cidade? De onde?
14: Daqui de Fabriciano.
13: Daqui de Fabriciano.
14: Então vim para Fabriciano com 2 meses de idade, né? E moramos em Patinga, depois nos transferimos aqui para Fabriciano. Foi o período que meu pai montou o depósito de material de construção, né?
13: Uhum.
14: Por alguns anos. E eu me desenvolvi aqui.
13: Uhum.
14: Tá?
13: Estudou aonde, Mafra, aqui?
14: Bom, aqui eu estudei no Francisco Letro, né?
13: Sei.
14: Passei também pelo João Calvino,
13: uhum,
14: né? E comecei a área técnica e não concluí.
13: Entendi.
14: Tá? Isso.
13: Uhum.
14: E assim foi seguido, né?
13: Aham.
14: Uhum. Sempre buscando também o lazer, né?
13: Aham.
14: Uhum. Como atuação.
13: É, eu tava doido pra você falar que você também é ator, né, meu amigo?
14: É isso, tem essa atividade como o lazer, né?
13: Sei. Uhum.
14: Tô envolvido nesse meio do audiovisual.
13: Que é, inclusive, você já estamos combinados de você voltar aqui para explicar como é que é essa atuação aqui no audiovisual, no cinema, né? Em vídeos, filme. Tem filme seu no YouTube disponível, não tem?
14: Nós temos vários filmes, né? Inclusive longa-metragem. Tem filme que está sendo preparado agora para ser lançado, né?
13: É mesmo?
14: O filme Não Olhe para Fora.
13: Aham.
14: Dirigido pelo Eliseu Moll, né?
13: Sei.
14: De Timóteo.
13: Depois vocês têm que vir aqui para contar sobre essa empreitada aí, hein?
14: Isso, não, vou convidar o nosso produtor para estar vindo aqui.
13: Legal.
14: Falar um pouco da. E somos fundadores do Polo, né?
13: Polo?
14: Da PL, né?
13: Aham.
14: Do audiovisual.
13: Olha.
14: Hoje o terceiro no Brasil.
13: Terceiro no Brasil.
14: Terceiro no Brasil.
13: E quem quiser assistir alguma produção, faz como? É no YouTube?
14: Hoje tem alguns filmes que estão no YouTube, né?
13: Aham.
14: Mas o longa ainda está sendo preparado e ainda não está disponível.
13: Entendi.
14: O acesso
13: do
14: YouTube vai ser mais mesmo os curtas.
13: Os curtas.
14: Os metragens que foram.
13: E qual que é o canal lá pra gente achar os curtas lá, pra gente curtir?
14: Ah, tá.
13: Se eu digitar o que lá, como é que eu acho vocês lá?
14: Bom, aí seria pela Filminas.
13: Filminas?
14: Se você Filminas, você vai achar toda a produção.
13: Que chique.
14: Foi o primeiro núcleo cinematográfico fundado também. Pelo Eliseu Mol, né?
13: Uhum.
14: Eu fiz parte dessa fundação.
13: Uhum.
14: Fui presidente da Filminas aqui no Vale do Aço.
13: Olha, que bacana.
14: E é o núcleo, né?
13: Uhum.
14: O núcleo do audiovisual aqui na região.
13: Muito bom. E você é casado, não é? Tem filhos? Como é que é a sua vida aí?
14: Ronan, eu sou mais do que casado. Sou muito bem casado.
13: Ei, que beleza, hein?
14: Estou com 32 anos casado. Essa união foi com a Amélia,
13: uhum,
14: Silveira Bicalho Mafra.
13: Uhum.
14: Tivemos aí dois filhos,
13: uhum,
14: né? A Glaucia hoje com 31 anos e Luiz Carlos hoje com 28 anos.
13: Certo, tá? Entendi.
14: A Glaucia está em Itaúbi e meu filho Luiz Carlos aqui em Coronel Fabriciano. Né?
13: Ah, que bacana, ué. Bacana demais. E aí, Mafra, você... E um pouco da sua história profissional. Você já falou do lazer aí, que você atua como ator, ajuda na produção de filmes, de curta e longa metragem aqui no Vale do Aço. E sua vida profissional, como é que começou? Qual foi seu primeiro emprego? Você já foi CLT, não foi? Sempre
14: sim,
13: empreendeu?
14: Passei pela CLT.
13: Passou?
14: Eu digo se de passagem é uma experiência, né?
13: É, uma experiência.
14: Capacita pra voos mais alto, né?
13: Eu também já fui CLT por 14 anos.
14: Eu comecei aqui na Foz de Brasalto, né?
13: Uhum.
14: Na época meu tio era um dos sócios aqui da concessionária, nos deu oportunidade e eu comecei ali com os 15, 16 anos.
13: Uhum.
14: Né? Preparando ferramenta para mecânico e tal, e dali segui para outras empresas, também no segmento de veículo.
13: Uhum.
14: E fui trabalhando na siderúrgica, na Uzi Minas.
13: Trabalhou na Uzi Minas também?
14: Na Uzi Minas, trabalhei também um período de 6 anos.
13: Uhum.
14: Né? Ele é empreiteira, presta serviço para Uzi Minas.
13: Uhum.
14: E dali fiquei mais ou menos 2 anos parado. Esses 2 anos parados, para mim foi um período assim de grande reflexão da importância de estar trabalhando, de fazer uhum. parte de uma atividade. Então me surgiu a oportunidade de trabalhar com consórcio.
13: Consórcio, que hoje em dia está em alta demais, né?
14: Sim. Apesar de sempre ter gostado de atuar,
13: uhum.
14: que na verdade eu atuo da época do Super 8, né? Que era película.
13: Película, isso. Olha.
14: Os pioneiros aqui no Vale do Aço.
13: Que chique.
14: Na gravação de imagem
13: uhum.
14: Programada, né?
13: Sei.
14: Atuando, vamos dizer assim. Apesar de gostar dessa área de atuar, eu carrego comigo uma relativa timidez.
13: É mesmo?
14: É. Então surgiu essa oportunidade de trabalhar com vendas.
13: Uhum.
14: E eu não tive. Assim, eu tive que. Eu vou falar, pensei comigo, né? Preciso dar oportunidade para mim mesmo.
13: Uhum.
14: Né? Aí me veio aquele pensamento que a gente tem a semente de todas as atividades.
13: Sim.
14: Aquela que você regrar, cuidar, vai aflorar, né? E assim comecei. Trabalhando com consórcio, para mim foi uma aula, foi, sabe?
13: Consórcio de quê? Todo tipo de consórcio, de carro?
14: Na época foi pela Brasalto, né?
13: Sei.
14: Consórcio de veículo.
13: Consórcio de veículos. É. Que legal, cara.
14: Mas eu usei a parte de ator.
13: Usou como, assim?
14: Aí que tá. Como eu tinha muita dificuldade assim, de pela timidez, eu falei, bom, vou representar um
13: vendedor aqui.
14: Um vendedor.
13: Que chique, cara, e funcionou.
14: Funcionou.
13: Entendi.
14: Funcionou.
13: Então, quando você saía de casa pra vender o consórcio, você imaginava que tava atuando.
14: Tava atuando.
13: Vou fazer um personagem aqui, um vendedor.
14: O cliente não sabia.
13: Ai, que chique.
14: Então, eu atuava como. Mas aí foi com o tempo, né?
13: Uhum.
14: A experiência foi superando
13: a atuação.
14: A atuação.
13: Entendi.
14: Aí comecei a desenvolver meus métodos, né?
13: A gente Eu sou formado em terapia ocupacional, Ronaldo, e eu costumo dizer que o mercado sempre está mudando e várias habilidades que a gente tem hoje, a gente não imagina como é que elas serão úteis no futuro, né?
14: Sim.
13: Uma vez eu queria aprender a falar inglês, porque eu gosto muito de rock and roll.
14: Sim.
13: E aí eu queria entender o que as letras de rock falavam na época lá, Guns N' Roses, Metallica, AC/DC, Iron Maiden, enfim. E aí eu queria entender. E aí eu comprava revistas na época que vinha com a letra original e a tradução do lado. E aí eu queria ir aprendendo a cantar a música com a letra direitinho e tal.
14: Você se deu oportunidade?
13: Me dei oportunidade. Por que que eu tô contando isso? Anos depois, eu já era diretor de uma faculdade aqui no Vale do Aço. Eles precisavam de alguém que falasse inglês para levar as turmas para os Estados Unidos fazer um intercâmbio. E eu era um dos poucos na faculdade que sabia que tinha inglês fluente. E aí, por eu gostar de rock and roll, aprendi inglês e fui para os Estados Unidos 6 vezes com tudo pago pela faculdade. Olha só que beleza.
14: Uma coisa leva a outra, né?
13: Uma coisa leva a outra. Ô, Ronaldo, eu vou ter que chamar aqui o intervalo, tá? Você que está nos ouvindo aí, não saia daí. A gente está aqui com o nosso convidado polivalente. Não falei que ele é polivalente? E como que é interessante, né? Ele usou a habilidade dele como ator para poder atuar como vendedor. Não saia daí que daqui a pouco a gente volta falando de consórcio, falando da Mafra Representações. E você que está nos ouvindo, já sabe, né? Nosso intervalo é rapidinho. Daqui a pouco eu volto com o segundo bloco do programa Caminhos do Empreendedor.
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16: 5:13.
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7: Ronaldo Mafra, da Mafra Representações, ele no primeiro bloco contou um pouquinho da vida dele aí, que segundo ele, a vida dele daria um livro e vai ser o primeiro livro que vai ser vendido com um lenço, né? Porque dá pra rir e pra chorar, né, Ronaldo?
8: É verdade.
7: Vários percalços aí, várias bênçãos também recebidas e tudo. Ronaldo.
8: Sim.
7: Vamos falar da Mafra Representações. A gente terminou o segundo bloco com você falando que foi trabalhar com consórcio. Isso foi meados de que ano, quando você começou a trabalhar com consórcio, Ronaldo? Você lembra mais ou menos?
8: Sim, eu me ingressei no consórcio em 89.
7: 89?
8: Era um período assim de em que o consórcio estava galopante,
7: uhum.
8: Um volume de venda muito grande no Brasil, era uma opção de aquisição.
7: Uhum.
8: Mas era um período também que o consórcio estava para passar por uma transformação muito grande. Porque o consórcio, ele surgiu, né? Foi através dos funcionários do Banco do Brasil, nos meados lá de 61 a 64, e teve a sua primeira legalização pela Receita Federal, em 68 a 70, mais ou menos, nesse período. Mas ainda era o consórcio é uma invenção brasileira.
7: Uhum.
8: Então é um sistema de aquisição que precisava ainda de muitos ajustes, de alinhamento.
7: Sei. Regras claras, tudo, né?
8: Então, de 68, que estava com o Banco Central, perdão, com a Receita Federal, até o governo Collor.
7: Sei.
8: Né? E no governo Collor, o consórcio ficou 2 anos parado.
7: É mesmo?
8: Sim, ficou 2 anos parado.
7: Não sabia dessa parte da história, não.
8: Com a Zélia, né?
7: Uhum.
8: Aquele conjunto.
7: Zélia Cardoso.
8: Zélia Cardoso, aquela série de medidas, né?
7: Uhum.
8: Uma polêmica, Zélia.
7: Sei.
8: E ficou 2 anos parado e voltou. Foi muito bom para o consórcio, sabe? Voltou.
7: Sei.
8: Sendo moralizado, né?
7: Ah, que bom.
8: O cliente antes não tinha muito direito, parava de pagar, perdia, tinha uma série de coisas muito negativas ainda. O consórcio, isso gerava uma imagem ainda muito negativa do consórcio.
7: Sei.
8: Então ele passou a estar sob a administração do Banco Central.
7: Uhum.
8: O Banco Central, que viu que era uma instituição financeira, né?
7: Sei.
8: Passou a administrar como um banco. E a partir daí, aí vieram novas regras, e nesse meio, muitas administradoras que não teve como alinhar as novas regras foram tiradas do mercado, e as que ficaram foram se alinhando às novas realidades, e assim o consorciado passou a se resguardar mais juridicamente, né?
7: Tá.
8: Tem todo um direito.
7: Ô Ronaldo, vou fazer uma pergunta aqui que me interessa também, porque eu tenho certeza que eu não entendo de tudo sobre consórcio. O que, que exatamente é um consórcio? Porque hoje em dia, você está falando aí um pouco da história de consórcio, tem consórcio até para cirurgia plástica, por exemplo. Tem consórcio para um tanto de coisa, para imóvel, para veículo, para cirurgias. Tem gente que faz até consórcio para viajar e tudo. Sim. O que, que é um consórcio?
8: Ah, tá. Olha, o consórcio, a gente pode classificar o consórcio como uma educação financeira.
7: Consórcio é investimento?
8: Consórcio é investimento.
7: É uma forma de investimento.
8: É uma forma de investimento, uma forma de aquisição que possibilita para aquelas pessoas que às vezes não podem no momento comprar à vista, porque não é viável entrar no processo de financiamento
7: Então o consórcio é uma ótima opção para essas pessoas aí.
8: Com certeza.
7: Entendi. E o consórcio, quando me fala de consórcio, eu lembro de grupos. Tem que formar grupos, é isso?
8: É, completando a sua pergunta, né?
7: Uhum.
8: O consórcio, nós temos consórcio para imóveis, para veículos, para motocicleta,
7: uhum,
8: para serviços, né? Serviços, a gente coloca ali festas. Os créditos podem ser usados para festa, para viagem,
7: para
8: cirurgias,
7: uhum,
8: entendeu? Para cursos.
7: Até para festa.
8: Até para festa.
7: Se eu quiser, a Mariana hoje está com 7 anos de idade. Se eu quiser fazer um consórcio para a festa dela de 15 anos, pode.
8: Sim, tranquilo.
7: É mesmo?
8: Você pode programar, já está, né?
7: Uhum.
8: Fazendo a sua poupança.
7: Aham.
8: Uhum. E tá.
7: Que interessante, rapaz.
8: E sabe, até antecipando as contratações de serviços, né?
7: Entendi, que bacana. Que bacana. E por que o consórcio é em grupo? Por que precisa formar um grupo de consórcio?
8: Ok. O consórcio é o seguinte, o consórcio é um grupo de pessoas que tem o mesmo propósito de aquisição de bens móveis duráveis.
7: Ah, tá. Uhum.
8: Então, um grupo de pessoas com números...
7: Uhum.
8: Que pode variar, dependendo da quantidade de entrega dos bens.
7: Sei.
8: Vão captar aqueles recursos todo mês. Ali faz-se um sorteio, um entregue por sorteio, prioridade.
7: E os sorteios são mensais, na maioria das vezes? Como é que, qual que é a frequência desses sorteios dentro do grupo?
8: Tá, o cliente, quando ele faz parte de um grupo de consórcio, ele vai participar do sorteio todo mês.
7: Uhum.
8: O sorteio é feito ao vivo e ele acompanha pela internet.
7: Certo.
8: O sistema do Globo. E tem entregas também por lance.
7: Ah, tá.
8: Essas entregas, elas estão atrelhadas à quantidade de pessoas.
7: Entendi.
8: Quanto mais pessoas no grupo, mais quantidade de bens entrega.
7: Ah, entendi. Muito bacana, muito bacana. E as parcelas, Ronaldo? Como é que é calculada a parcela? Eu quero comprar, sei lá, vou chutar um número aqui redondo. Um imóvel de R$1 milhão. Aí eu consigo escolher em quantas parcelas, como é que é isso?
8: Tá, você optou um exemplo aí, no caso de 1 milhão.
7: Ou então eu tenho, ou vamos pensar o contrário, eu tenho condição de dar R$350 todo mês, é possível entrar num consórcio de um imóvel pagando R$350 por mês?
8: Não. Com R$350 você não consegue pagar um imóvel porque é um valor
7: baixo,
8: né? Você consegue pagar uma prestação aí de um serviço.
7: Ah, legal.
8: Viagem,
7: da festa da minha filha, por exemplo.
8: Sua filha, exatamente, tá?
7: Legal.
8: Ou com um crédito, por exemplo, de 1 bilhão,
7: uhum,
8: nós temos vários planos, né? Nós,
7: uhum,
8: temos plano de 96 meses, o consórcio, né?
7: Uhum. Geral,
8: tem um plano de 96 meses até 216 meses.
7: Ah, tá.
8: Ali tá o valor do bem, que é 1 bilhão,
7: uhum,
8: mas a taxa de administração legal, autorizada pelo Banco Central,
7: uhum,
8: entendeu? Que já está diluída no valor final e dividida no número de meses.
7: Ah, entendi.
8: Tá.
7: Entendi.
8: Essa taxa de administração, ela varia de acordo com o prazo que o cliente opta.
7: Por causa de risco também, né? Quanto maior o prazo, mais riscos, essas coisas.
8: Custo operacional, né?
7: Custo operacional, isso mesmo. E a Mafra Representações, hoje ela trabalha com que tipo de consórcio? Vende qual tipo de consórcio?
8: Assim, a Mafra Representação, que, uhum, é também a empresa ligada a Ronsomar, são duas empresas, né?
7: Sei.
8: Empresa mãe, Mafra Representação,
7: uhum,
8: e a Ronsomar é uma empresa que foi formada há 2 anos atrás, para estar entrando no segmento também bancário.
7: Mas
8: são juntas, né?
7: Entendi, é um grupo de empresas ali, as duas juntas.
8: É, seria as duas empresas, né?
7: Uhum.
8: As duas atuando no segmento de consórcio.
7: Uhum.
8: E nós temos a nossa sede hoje aqui em Coronel Fabriciano, Avenida Magalhães Pinto, 233, sala, uhum, 109.
7: Legal, legal. E vocês comercializam o que lá?
8: Hoje nós trabalhamos nós somos parceiro da empresa Rodobens.
7: Uhum.
8: Nós trabalhamos com consórcio para imóveis.
7: Inclusive Rodobens, uma empresa muito sólida, existente há muitos anos, né? Eu era criança, eu lembro, acho que de Rodobens, né?
8: A Rodobens está hoje com 65 anos.
7: 65 anos.
8: É uma empresa pioneira no consórcio de caminhões.
7: Isso, eu lembro.
8: E também pioneira no consórcio de imóveis.
7: Aham.
8: Uhum. Foi a primeira empresa
7: a trabalhar com esses consórcios
8: de imóvel.
7: Que interessante.
8: Também consórcio de veículo, né?
7: Uhum.
8: O consórcio hoje, por norma do Banco Central, é carta de crédito.
7: Ah.
8: Se o cliente escolhe um crédito, fica livre para pegar o veículo onde quiser.
7: Entendi.
8: Zero.
7: Entendi.
8: ou seminovo.
7: Uhum. Dá para comprar carro seminovo também com consórcio?
8: Sim. Tem a opção comprar. De pegar carro até 7 anos de uso.
7: Ah, tá.
8: Qualquer marca e modelo.
7: Entendi. Ô, Ronaldo, e qual que é a importância da pessoa que tá ali? Porque hoje você atua praticamente como um consultor financeiro, né? Assim, você tava me contando uns dias atrás, assim, que como que é o seu trabalho? Primeiro, você entende o porquê que a pessoa está buscando o consórcio, o que que ela quer, se ela quer o bem, se ela quer economizar. E você tem um papel muito importante nisso para ajudar a pessoa a escolher o melhor modelo, aquele modelo que ele, de consórcio que ele vai dar conta de pagar, não é isso? Como é que é o seu papel ali? Porque senão eu podia comprar na internet, né? Ir lá, escolher qual consórcio que eu quero, qual parcela, mas qual que é a importância de ter um auxílio seu, por exemplo?
8: Ronan, eu costumo dizer, eu já tive a oportunidade de dar também alguns cursos de vendas, né?
7: Uhum.
8: Para pessoas que estão sempre trabalhando com a gente, que nos procuram também. Eu costumo dizer o seguinte, que antes do vendedor precisa haver o consultor.
7: Uhum.
8: Aquela pessoa que vai estudar a necessidade do cliente, ver o que vai atender o cliente.
7: Uhum.
8: Entendeu? E através dessa relação você cria laços com o cliente.
7: Sim.
8: Né? O cliente precisa entender que você está defendendo o interesse dele.
7: Uhum.
8: Isso é muito importante.
7: Uhum.
8: Né? Então você, na verdade, a gente se preocupa em conquistar o cliente.
7: Entendi. Uhum. Ó, você me fez lembrar de duas frases, assim. Ah, na verdade, uma frase e uma outra questão que eu acredito. Você usou a palavra ouvir o cliente, a expressão ouvir o cliente. Sim. Eu falo assim, que muitos vendedores fazem curso de oratória para aprender a falar, melhorar na venda. Mas eu acho que uma habilidade essencial para um vendedor é escutatória. Saber escutar o cliente, né? Antes de sair oferecendo o que ele quer vender para o cliente, tem que escutar o cliente para entender o que o cliente quer comprar. E tem uma frase que fala assim: não faça uma venda, faça um cliente.
8: Sim, é super importante,
7: né?
8: Bom, eu vivi uma experiência muito interessante no início, quando comecei a trabalhar com consórcio. Eu convidei o cliente, estava fazendo um consórcio para ele, ele falou que não precisava. Eu falei pra esposa, falou, sou viúvo.
7: Uhum.
8: Falei pro seu filho, eles não dirigem.
7: Uhum.
8: Falei, então tá bom, peguei minha pasta, fui embora e pensando, né?
7: Uhum.
8: Falei, preciso conhecer o cliente.
7: Preciso
8: saber o que que ele precisa, o que que é bom pra ele, o que que vai atendê-lo.
7: Uhum.
8: Né? E o cliente, hoje, as pessoas têm muito mais informação.
7: Sim.
8: Do que anos atrás. Então eu acho que o representante hoje, ele tem que estar afiado referente ao que ele quer oferecer, mas eu acho que ele tem que escutar o cliente, como uhum. você falou, né?
7: Uhum.
8: Ver o que é bom, o que vai atender realmente o cliente.
7: Entendi.
8: Não veja um carro que não seja a cor que o cliente quer. Todo dia de manhã, na hora que for entrar naquele carro,
7: ele vai lembrar.
8: Vai lembrar que você induziu ele uma cor que não era o desejo.
7: Rapaz, eu tô com duas camisas lá dentro do meu guarda-roupa, que toda vez que eu abro meu guarda-roupa, eu lembro, o vendedor me empurrou essa camisa, eu já tentei, toda vez que eu visto a camisa, eu acho que não ficou bem, não me adaptei à camisa, e fica lá, e isso acontece de verdade. Toda vez que eu abro o guarda-roupa, eu lembro que o vendedor me empurrou com as camisas ali.
8: Então, eu sinto que eu sou um intermediário de realização de sonhos.
7: Entendi. Ó, bacana isso, hein? Bacana isso. E você que tá nos ouvindo, eu vou chamar aqui um intervalo pro nosso terceiro bloco. Qual que é o seu sonho? Conta aí pra gente, você pode interagir com a gente aqui no chat do YouTube da Rádio Educadora Vale do Aço, e você também pode mandar mensagens aqui através do 319-9771-4902. Eu acho, tá, Mafra? E a gente vai bater esse papo aqui no terceiro bloco, que todo empreendedor, de certa forma, é um realizador de sonhos. É o empreender, resolver problema dos outros ou resolver, realizar sonho dos outros, né? Então,
8: exatamente.
7: Empreender é isso, você tá de parabéns. E você que tá nos ouvindo, não saia daí, que daqui a pouco eu volto com o terceiro bloco do programa Caminhos do Empreendedor.
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2: Eu já estou recebendo aqui o Ronaldo Mafra, da Mafra Representações, e ele trabalha há muitos anos com consórcio que hoje está em alta, tem a ver, igual ele estava falando no bloco anterior, com educação financeira, realização de sonhos. Mas, Ronaldo, terceiro bloco a gente gosta de falar de perrengue, porque nem tudo são flores. Sim. Nem tudo é como nos filmes lá que você faz e tal, que não sei o quê. Ao longo da sua vida empreendedora, principalmente como vendedor, certeza, já teve perrengue, já ou não?
3: Muitos. A venda é um desafio. Venda é um desafio, né? Você vai acumulando vendas durante o mês.
2: Uhum.
3: Chega a bater sua meta ali, virou do dia 31 pro dia 1º,
2: zera tudo.
3: Você amanhece no dia 1º, zero. É começar de novo e fazer acontecer.
2: Uhum.
3: O vendedor, ele tem essa missão de fazer acontecer.
2: Uhum.
3: Realizar, buscar.
2: Uhum.
3: Né? E existe o perrengue, né?
2: É, tipo o que, Ronaldo? O que você pode contar aí pra gente? Me fala um perrengue, o que vem na sua cabeça que você já passou?
3: O que eu trabalho hoje do representante comercial?
2: Uhum.
3: Entendeu? Descobrir o cliente que ele possa atender.
2: Entendi.
3: Esse é um perrengue.
2: Uhum.
3: Entendeu?
2: Uhum.
3: Esse não é meu cliente, esse eu atendo, tipo assim. Esse não é pro consórcio.
2: Aham.
3: Né?
2: Aham.
3: Esse é pro consórcio. Entendeu? Então, tipo assim, descobrir no mercado as pessoas
2: que tem perfil para ser seu cliente.
3: Tem perfil pro consórcio.
2: É.
3: Isso é um perrengue.
2: Uma coisa que eu vejo muito é assim: quem tenta ser tudo para todo mundo acaba não sendo nada para ninguém, sabe?

0: você falou aí que tem consórcio de mais de 200 meses. Sim. Há 200 e quantos meses?
1: 216 meses.
0: 216 meses. Sim, então você vende hoje, de certa forma, pelos próximos 216 meses, você representa a empresa ali para aquela pessoa. Uhum. Não é isso?
1: Ronan, o mercado em geral, o representante, ele cuida das vendas,
0: uhum,
1: de estar captando os clientes,
0: uhum,
1: tá? E tem o suporte das empresas, da empresa, né?
0: Sim.
1: Que dá toda a sustentação no atendimento ao cliente.
0: Uhum.
1: Eu já optei por eu mesmo dar sustentação para o cliente, dar um atendimento ao cliente, durante o decorrer do plano.
0: Uhum.
1: Tá? Isso me toma tempo? Toma. Me traz mais comissão de imediato, algum retorno imediato? Não.
0: Uhum.
1: Mas isso cria um laço com o cliente.
0: Uhum.
1: Entendeu? Então, eu não mando meus clientes para o 0800. E as pessoas que trabalham comigo também não fazem isso.
0: Entendi.
1: Nós mesmo damos toda assistência para o cliente.
0: Tá. E perrengue, Ronaldo, já passou perrengue com cliente? Porque lidar com gente não é fácil, né, meu amigo? Já passou com perrengue com algum cliente já ou não?
1: Olha, para ser sincero, pouco.
0: Pouco?
1: Pouco.
0: Que bênção, hein?
1: Os perrengues, eles nascem da falta de transparência. Muitos deles nascem da falta de transparência, sabe?
0: Tá, como assim?
1: É prometer o que não pode cumprir.
0: Entendi. Entendi.
1: Principalmente isso nesse segmento de consórcio, né? Prometer que o cliente vai ser contemplado de imediato.
0: Aham.
1: Uhum, né? Uhum. Então, quando o cliente me procura, eu queria dar tanto de lá, se fosse contemplado? Não.
0: Entendi.
1: Grosso. Não.
0: Não.
1: Então, tu não me atende. Ok, tudo bem.
0: Aham. Uhum.
1: Quanto que eu preciso dar de lá? A média é X.
0: Aham. Uhum.
1: Entendeu?
0: Entendi.
1: Dá pra gente, né? Tá tocando barco, dá pra fazer parte? Sim, beleza. Então, eu acho que os perrengues, na verdade, ele tem aqueles perrengues, vamos falar assim, quase que cotidianos.
0: Sim.
1: Né? Que você tá entrando no leilão do cliente. O cliente olha com você, vai lá olha na outra empresa, né? Os concorrentes.
0: Uhum.
1: Então
0: aí a gente fica, muitos dos vendedores ficam doidos pra bater meta e acaba cometendo esses erros, né, Ronaldo? De prometer o que não dá conta de cumprir, de ficar brigando por preço. Você usa uma expressão aí que quando me procuram lá na Tutorianos e falar, eu tô vendo aqui, tem um outro consultor que faz mais barato, eu falo, cara, vai lá então, vai lá, que se a sua preocupação é preço, vai lá e espero que dê certo, e de verdade eu torço pra dar certo, sabe, assim, ainda mais na área de serviços, igual eu vendo, competir por preço, aí vai ter alguém que vai fazer muito mais barato, ou até mesmo de graça, e tudo, né?
1: Sempre tem.
0: Uhum.
1: É por isso que eu vejo a importância de está conquistando o cliente.
0: Uhum.
1: Através de transparência, através, né, da vender aquilo que você realmente possa passar para o cliente.
0: Entendi. Entendi. Isso mesmo.
1: Mas tem os desafios, né?
0: Ah.
1: Como eu falei, venda é um desafio.
0: É. Né?
1: Então o cliente, ele tem que. Você tem que envolvê-lo, criar aquela fantasia, né? O imóvel, por exemplo. Então você tem que falar pro cliente dos benefícios do teu imóvel.
0: Sim.
1: Entendeu? E do momento oportuno, né? Das vantagens do momento.
0: Uma coisa também, Ronaldo, num determinado bloco aqui, se eu não me engano, acho que foi no segundo bloco, a gente falou, né, de conhecer o cliente, ouvir o cliente, mas é fundamental também você entender do que você vende, né, Ronaldo? Regras, características do produto, para ver se aquilo que você vende encaixa com o perfil do cliente. É fundamental conhecer, né? Porque eu vejo, o consórcio está em alta novamente aí, muitas pessoas, inclusive deixando os seus empreendimentos agora para poder passar a vender consórcio, essas coisas e tudo. Mas consórcio tem regras muito específicas, né? Então tem que ter muito cuidado para o vendedor não empolgar ali, ser um aventureiro. Ah, eu quero surfar na onda do consórcio, quero passar a vender consórcio. E aí não tem muita experiência, promete o que não pode. Tem isso também, não tem, Ronaldo?
1: Olha, é que eu te falei, né? O consórcio, a venda em si já é um desafio.
0: Uhum.
1: Né? E o consórcio mais ainda.
0: Uhum.
1: Porque o consórcio é um investimento quase sempre a longo prazo, né? As regras do consórcio, um número muito grande de regras, né? Que vai desde a situação do cliente parar de pagar, mudança de plano, processo.

0: de aquisição.
1: Uhum.
0: É muito complexo tudo isso.
1: Certo.
0: E é importante que o cliente esteja ciente de todas essas situações que advir durante o plano de consórcio.
1: E a transparência é fundamental na hora de, antes dos clientes assinar o contrato, ser muito transparente e honesto com ele, né? Para não prometer certas coisas, né, Ronaldo?
0: É transparência, né? O cliente tem que ter confiança. É aquele negócio, né? O representante tem que pensar. Você quer fazer uma venda?
1: Ou um cliente?
0: Ou você quer fazer um cliente?
1: Muito bom mesmo. Bom, eu preciso chamar o intervalo aqui, a gente já vai pro nosso último bloco. Você que não saia daí, você que tá nos ouvindo, não saia daí que a gente vai pro intervalo que é rapidinho. E no último bloco nós vamos dar dicas aqui sobre o que o Ronaldo já aprendeu ao longo do caminho empreendedor dele aqui. O nosso intervalo é rapidinho, daqui a pouco eu volto com o último bloco do programa Caminhos do Empreendedor.
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3: Sempre 5:41.
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5: A Maciara Automóvel ainda existe? Ou isso é coisa dos nossos tios, avós e bisavós? Na verdade, a Maciara Automóvel Novo ainda existe, porém em outros termos. Nada de rodar 4-5 mil quilômetros sem acelerar muito o motor. Hoje basta rodar de 500 a 1000 quilômetros no máximo, sem exigir muito do motor, para um ajuste entre as suas peças móveis que se atritam umas contra as outras. Entretanto, o carro zero exige certo cuidado para outros componentes que também se atritam, e o principal deles é o sistema de freios, que precisam de rodar uns 200 quilômetros para terem máxima eficiência. E aliás, a mesma dica para os pneus zero quilômetro.
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1: Ronaldo, pergunta que eu sempre faço no último bloco. Que reflexão que você quer deixar aqui, que o nosso programa não pode terminar sem você deixar essa reflexão para os nossos ouvintes.
0: Ok. Vamos aproveitar os 4 minutos para dizer o seguinte: empreendedor, saiba a importância de empreender. Quem é você no mercado?
1: Uhum.
0: Qual a sua função?
1: Uhum.
0: Entendeu? E busca empreender ouvindo o seu coração, seus sentimentos, entendeu? Seus planos.
1: Que ótimo.
0: Às vezes, palavras paralelas podem não refletir exatamente o que você planeja.
1: Uhum.
0: Foca nos riscos, nas possibilidades e toque em frente com fé.
1: Excelente.
0: Valorizando a importância de ser um empreendedor.
1: Muito bom.
0: É, e confiança acima de tudo.
1: Muito bom. Ronaldo, antes da gente encerrar, deixa seus contatos aí, quem quiser saber mais sobre consórcio, quem quiser realizar sonhos através do consórcio, como é que faz? Como é que entra em contato com você?
0: Bom, no Instagram, nós temos lá ronaldo.mafra.1.
1: Uhum.
0: E tem o meu contato, né? DDD 31.
1: Uhum.
0: 98526-1240.
1: Excelente. Repete o Instagram, @
0: Ronaldo.mafra.1.
1: O número 1.
0: Exatamente.
1: Entendi. Ronaldo.mafra.1.
0: Exatamente.
1: Beleza. Ronaldo, quero te agradecer aí pela disponibilidade. Realmente você trouxe aqui um conteúdo muito relevante. A reflexão que eu quero deixar aqui é a parte de uma letra de uma música do Geraldo Vandré, que à medida que você foi falando aí, eu lembrei que o vendedor, né? Eu até fiz uma live recentemente falando que menino que não anda não vende picolé. Menino que não anda não vende picolé. E aí a frase do Geraldo Vandré, que é um refrão da canção Pra Não Dizer Que Não Falei das Flores, diz: quem sabe faz a hora, não espera acontecer. E eu acho que a vida tá chamando a gente pra isso, né? Quem sabe faz a hora, não espera acontecer. Você que tá nos ouvindo aí, eu quero agradecer muitíssimo pela sua audiência. Eu sou o Ronan Delfim, estamos encerrando mais um programa Caminhos do Empreendedor. Se você quiser, pode assistir esse e os outros episódios anteriores lá no nosso canal do YouTube. Fica à vontade para interagir com a gente, mandar sugestões de tema, de convidados que você quer ver e ouvir aqui no nosso programa. E te agradeço e desejo que você tenha uma semana abençoada e produtiva. Valeu e até semana que vem.
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0: 6:31.
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1: Em Brasília, 19 horas. Está no ar a Voz do Brasil. As notícias do governo federal que movimentaram o país no dia de hoje.
2: Olá, boa noite.
1: Boa noite para você que nos acompanha em todo o país.
2: Quarta-feira, 30 de setembro de 2026.
1: Vamos aos destaques do dia.
2: Centro Nacional de Proteção à Criança e ao Adolescente vai centralizar notificações de crimes na internet.
1: Plataformas deverão comunicar situações de risco iminente ou em andamento em até 12 horas. Graziela Mendonça.
3: Portaria também autoriza a criação de uma força integrada para combater o crime organizado no ambiente cibernético.
2: Mudanças nas receitas médicas controladas.
1: Uma nova regra da Anvisa autoriza os médicos a emitirem as receitas de forma totalmente digital.
2: A partir de hoje, as vigilâncias sanitárias locais passam a usar um sistema único integrado em todo o Brasil. Cleide Lopes.
4: O novo sistema foi criado para centralizar a gestão na prescrição de medicamentos sujeito a controle especial.
1: Está chegando o Dia das Crianças.
2: E você já sabe o que vai dar de presente?
1: Na hora de escolher um brinquedo, fique de olho nas dicas do Inmetro para garantir diversão com segurança. Pablo Mundim.
5: Do Inmetro orienta os pais a verificarem a presença do selo de identificação da conformidade antes da compra.
2: Hoje, na apresentação da Voz do Brasil, Luciano Seixas e Mariana Júnior.
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2: A Justiça Federal determinou medidas para a proteção de crianças e adolescentes na plataforma Discord.
1: O pedido foi feito em ação da Advocacia Geral da União, acatada pelo Judiciário.
2: A ferramenta de comunicação terá que adequar o monitoramento da plataforma, verificação de idade e de controle parental, entre outras medidas.
6: Na ação que foi acatada pela Justiça Federal, a Advocacia Geral da União sustenta que a plataforma Discord apresenta falhas nos mecanismos de verificação de idade e de proteção aos usuários contra riscos graves, como os que culminaram na morte de uma adolescente de 13 anos em julho deste ano. A ferramenta de mensagens instantâneas e comunicação deverá cumprir agora uma série de determinações judiciais, entre elas, adotar medidas para impedir a recriação de servidores, canais e comunidades removidos e o retorno de usuários banidos ou suspensos. O Procurador Nacional de Defesa e Democracia da Advocacia Geral da União, Rafael Ramos, ressaltou que as medidas estabelecidas pela Justiça estão previstas na legislação brasileira, com destaque para o Estatuto da Criança e do Adolescente Digital.
7: Então, esse quadro ele já vinha se agravando e o que acontece? O Brasil hoje ele tem uma legislação específica, né, para proteção de crianças e adolescentes no ambiente digital, chamado ECA Digital. Então, nós, essa foi a grande base, digamos, da nossa ação, foi exigir que fossem cumpridas determinações que já constam em lei, mas que infelizmente não estavam sendo observadas especificamente nessa plataforma.
6: De acordo com a decisão judicial, as contas de crianças e adolescentes até 16 anos devem estar vinculadas às contas de seus responsáveis legais. A plataforma de Discord também deverá adotar medidas de proteção e ferramentas de supervisão parental, incluindo o controle das interações. A decisão ainda determina que o Discord crie protocolo para situações de extorsão sexual envolvendo crianças ou adolescentes. Rafael Ramos, da Advocacia Geral da União, explicou que essas plataformas já têm ferramentas para coibir esses tipos de crimes.
7: Há mecanismos nas formas de detecção, seja por vídeos, seja por ícones, seja por textos, seja por chamados metadados, né, correlações de comportamento de determinados usuários conversando com outros, os chamados sinais, né, esses marcadores, as empresas têm condição de fazer esse acompanhamento é uma avaliação de risco, né?
6: O Discord também deve comprovar a capacidade de operar em língua portuguesa para segurança, moderação e recebimento de denúncias no Brasil. Caso não cumpra a determinação judicial, a plataforma ficará sujeita a multa diária de R$ 100 mil. Reportagem Luana Karen.
8: O Google removeu do YouTube 46 canais e 11 vídeos criados por meio de inteligência artificial com falsos médicos para disseminar desinformação, promessas de curas e tratamentos sem comprovação científica.
2: Outros 32 canais e 4 vídeos já estavam disponíveis quando a notificação chegou à empresa. 2 canais foram desmonetizados.
8: Segundo o Google, os canais foram excluídos por violações às políticas da plataforma, fraude e roubo de identidade.
2: O pedido para retirada do conteúdo foi feito pela Advocacia Geral da União.
8: O Centro Nacional, que vai centralizar notificações sobre possíveis crimes cibernéticos contra crianças e adolescentes.
2: A estrutura ligada à Polícia Federal vai receber, analisar e encaminhar os casos às autoridades responsáveis.
8: Saiba mais com Graziela Mendonça.
3: O Ministério da Justiça e Segurança Pública publicou uma portaria que estabelece como serão recebidas e encaminhadas as notificações sobre possíveis crimes contra crianças e adolescentes no ambiente digital. A Polícia Federal vai centralizar esse trabalho por meio do Centro Nacional de Proteção à Criança e ao Adolescente. As empresas de tecnologia deverão comunicar situações de risco crível, iminente ou em andamento em até 12 horas. Casos onde há indícios de material de violência contra criança e adolescente terão prazo de 72 horas ou de até 7 dias, dependendo da ocorrência. A empresa também terá que retirar o conteúdo do ar imediatamente e guardar o material e os registros necessários para ajudar nas investigações. Os relatórios serão analisados e encaminhados às autoridades responsáveis, como as polícias, o Ministério Público e a Agência Nacional de Proteção de Dados. A portaria também autoriza a criação de uma força integrada para combater o crime organizado no ambiente cibernético, inclusive casos de violência sexual contra crianças e adolescentes. Graziela Mendonça para a Voz do Brasil.
8: Autoridades brasileiras se reuniram hoje com o representante de comércio dos Estados Unidos para mais uma tentativa de diálogo sobre as tarifas impostas pelo governo norte-americano.
2: Com presença do ministro do Desenvolvimento, Indústria, Comércio e Serviços, Márcio Elias Rosa, e do ministro das Relações Exteriores, Mauro Vieira, o encontro ocorreu durante a reunião de ministros do comércio do G20, grupo que reúne nações desenvolvidas e emergentes, e também a União Europeia e a União Africana.
8: Durante a reunião, os ministros reafirmaram a disposição do Brasil de avançar nas soluções que afetam o comércio bilateral.
2: O governo norte-americano deve encaminhar nas próximas semanas um documento com uma proposta para possível acordo, como explica o ministro do Desenvolvimento, Márcio Elias Rosa.
9: Apresentamos de novo para eles nossos argumentos, quão injustas e indevidas são as tarifas que são impostas ao Brasil na atualidade e a necessidade de superá-las. Eles assumiram o compromisso de nos encaminhar nas próximas semanas um documento das discussões daqui para frente. Conseguimos alcançar um ponto de convergência. É necessário que tenhamos um escopo definido para aquilo que possa vir a ser no futuro um acordo comercial entre Brasil e Estados Unidos.
8: De 3 mil moradias poderão ser construídas em 3 estados a partir da destinação de 28 imóveis da União para projetos habitacionais.
2: Os imóveis são prédios para serem revitalizados ou terrenos para construção de moradias, localizados em 12 estados e no Distrito Federal.
8: São Paulo é o estado com maior número de concessões. São 7 para a construção de 1.325 unidades.
2: A ministra da Gestão e da Inovação em Serviços Públicos, Esther Dweck, que fez a entrega nesta quarta-feira, comentou a iniciativa.
10: A gente conseguiu mapear vários imóveis, terrenos ou prédios que tinham um potencial de habitação e colocamos à disposição a partir de um edital específico do Minha Casa Minha Identidade com a oferta desses imóveis e a partir disso houve todo o processo de seleção. São várias etapas, né? A seleção já foi anunciada alguns meses atrás, mas agora é uma etapa importantíssima que nesses 28 imóveis a gente faz a cessão do direito real de uso, que é justamente para começar agora o processo de, se for um prédio, de fazer o retrofit, para um terreno começar a construção.
8: Populações de comunidades quilombolas de todo o país passam a ter atendimento dentro do Sistema Único de Saúde com foco em necessidades específicas.
2: Já estão valendo as regras da nova Política Nacional de Saúde Integral da População Quilombola.
8: A medida tem o objetivo de combater as desigualdades históricas no acesso aos serviços e garantir direito à saúde nesses territórios.
11: Política de proteção à saúde da população quilombola avança com a assinatura da portaria que institui a Política Nacional de Saúde Integral da População Quilombola no último dia 15 de setembro. A norma é mais um passo na atenção integral e para o enfrentamento das desigualdades em saúde da população quilombola. Com a portaria publicada, a política de saúde será integrada ao SUS. Agora, ela será implementada nos territórios. Para isso, é preciso elaborar o Plano Operativo Nacional, que deverá detalhar prioridades, metas, indicadores, responsabilidades e mecanismos de acompanhamento e avaliação. A norma garante ainda que o reconhecimento da população quilombola para fins de atenção à saúde independe da situação de regularização fundiária ou de titulação do território. Daniele Popov para a Voz do Brasil.
2: O subsistema de saúde indígena, responsável por atender os povos originários diretamente nas comunidades e aldeias, está completando 27 anos.
8: É por ele que são realizados, por exemplo, mutirões de atendimento para consultas e exames.
2: A experiência foi levada recentemente por uma comitiva brasileira ao México, país que pretende adotar modelo semelhante no Sistema Único de Saúde.
8: Nós conversamos sobre tudo isso com a secretária especial de saúde indígena, Lucinha Tremembé, hoje mais cedo. Acompanhe. Secretária, bem-vinda à Voz do Brasil, é um prazer ter a senhora conosco. A senhora participou, né, secretária, da comitiva brasileira que esteve no México apresentando o nosso modelo aí de saúde indígena. Conta pra gente então, o que que o Brasil mostrou aos mexicanos e por que que esse encontro aconteceu?
12: Eu que agradeço o convite. Sim, estive compondo a comitiva do ministro na semana passada e a gente foi apresentar o SUS, Sistema Único de Saúde. O México vai implantar, vai ser o segundo país que vai implantar um Sistema Único de Saúde, né? Assim, a exemplo do nosso SUS. E a gente também apresentou o nosso SASI-SUS, que já é uma, se o SUS já é uma iniciativa, algo que é único, imagina um subsistema específico para os povos indígenas. Então a gente fez essa apresentação e saímos de lá com vários compromissos, inclusive de compartilhamento de mais informações, que o México ficou muito interessado de também implantar algo semelhante a um subsistema. Eles disseram que não do formato, porque realmente como vai ser um sistema único agora lá, seria, eles disseram, não, a gente não vai fazer algo tão grande, mas tem uma secretaria, aliás, um departamento que vai tratar de todas as políticas e a saúde estará dentro.
2: Pois é, assim como o Brasil, o México é um país com uma população indígena grande e com grande influência em diversas áreas da sociedade, né? A troca de experiências com mexicanos pode nos ajudar? De que forma?
12: Pode sim. A gente até falou isso na nossa apresentação, que a gente tinha algo muito parecido, que era a população, evidentemente, né? A gente tem população indígena aqui, tem população indígena lá, e a gente tinha coisas distintas que a gente poderia se compartilhar. No caso do Brasil, a gente tem um subsistema específico hoje, que já atua com política específica para a assistência à saúde dos povos indígenas do Brasil, e o México, mesmo não tendo um subsistema, mesmo não tendo um sistema único, mas eles atuam com a medicina tradicional. Então eles têm várias estratégias, várias expertise, experiência. Inclusive eu tive a oportunidade de visitar um dos centros tradicionais, muito interessante. Trabalham com parteiras tradicionais, trabalham com a medicina alternativa. Então isso é que a gente quer agregar entre os dois países.
8: Vamos falar um pouquinho, secretária, dos mutirões de atendimento à saúde indígena. Então, a gente teve um agora sobre os Yanomami, né? Com consultas, exames especializados lá na terra indígena Yanomami. A CESAI tem feito ações assim em outras terras indígenas também. Como é que são os resultados desses mutirões?
12: Sim, sim. A CESAI tem fez um cronograma para fazer mutirões em vários DSEIs, de todas as regiões do Brasil.
8: São os distritos de saúde indígena, né?
12: Isso, os distritos sanitários especiais indígenas, nós temos 34 no Brasil. Então a gente fez um cronograma que abrangesse aí todas as 5 regiões do Brasil, olhando principalmente para a fila de espera e para o que os mutirões iriam ofertar: saúde da mulher, a oftalmologia, exames. Então a gente olha para essa fila e aí a gente organiza esse cronograma. A gente já fez em vários outros de 6. Agora a gente encerra amanhã. Hoje a gente está encerrando no Yanomami, trazendo aí várias estratégias para um território que a gente tem um primeiro centro de referência também, que inclusive a ação está sendo realizada nesse centro de referência no meio da Amazônia.
2: Como a senhora falou, né, tem ocorrido ações específicas para a saúde da mulher também, inclusive com rastreio de câncer de colo de útero. Essas ações costumam ser bem recebidas pelas indígenas? Os mutirões ajudam a prevenir e tratar doenças?
12: Muito bem recebido. Eu tenho participado, inclusive, de algumas ações, tenho ido lá, conversado com as lideranças, com os profissionais, e o quanto a gente sai satisfeito de ouvir dos usuários que estão lá, deles terem recebido o serviço, e isso mitiga realmente o tempo de espera, mas também deles estarem saindo de suas aldeias para poderem ir para a cidade grande, que é esse o propósito também da gente levar assistência para dentro desses territórios, para que eles se desloquem menos ainda para as cidades grandes.
8: Agora, o Sistema de Atenção à Saúde Indígena está completando 27 anos, né, secretária? Ao longo desse período, o que a senhora destacaria como as políticas mais importantes e os aprimoramentos que ocorreram aí nessas quase 3 décadas?
12: Nosso subsistema de atenção à saúde indígena, 27 anos. A gente olha para trás e vê realmente que é muito tempo e que temos muitos avanços, né? O subsistema foi realmente um grande avanço de ter se criado um subsistema específico dentro do Sistema Único de Saúde, porque mesmo o nosso Sistema Único de Saúde, ele traz a integralidade, a universalidade, mas a gente olha para a questão da equidade. Então, por isso que foi pensado, trazido, né, ser criado um subsistema, e aí esse subsistema ele trouxe políticas específicas, embora que a gente aplique os programas que usuais do Sistema Único de Saúde, mas quando eles são aplicados dentro dos territórios indígenas, eles trazem um outro formato.
8: Sofrem adaptações, né?
12: Adaptações, porque aí ele se adapta a questões territorial, a questão cultural, a forma de organização dessa população. Então isso já é um diferencial muito grande. Não é à toa que é uma saúde diferenciada, que tem um subsistema específico para isso.
2: Muito bem, nós conversamos com a secretária de Saúde Indígena do Ministério da Saúde, Lucinha Tremembé. Muito obrigado por sua entrevista aqui à Voz do Brasil.
12: Eu que agradeço.
8: Receitas de medicamentos que até então eram emitidas apenas em papel, agora também poderão ser feitas de forma digital a partir desta quarta-feira.
2: A novidade faz parte de uma nova etapa do Sistema Nacional de Controle de Receituários da Anvisa, que passa a oferecer funcionalidades para a emissão e o controle digital das receitas.
8: A mudança amplia as opções de prescrição e mantém o controle sobre medicamentos sujeitos a regras especiais. Confira na reportagem.
13: Algumas receitas que antes eram feitas somente em papel, agora também poderão ser emitidas eletronicamente. A mudança não significa o fim das receitas físicas, nem torna obrigatória a versão digital. A nova etapa amplia as opções de prescrição nas farmácias e drogarias. Entre as principais novidades está a emissão eletrônica das notificações de receita, como as de cor azul e amarela, que eram emitidas somente em papel. O analista de pesquisa João Paulo Ribeiro conta que foi atendido em uma teleconsulta e recebeu uma receita eletrônica e fala sobre as vantagens desse tipo de prescrição.
14: No fim das contas eu achei super prático, porque diminui a quantidade de papel para carregar depois da consulta, né? Diminui a quantidade de documento para guardar.
13: O novo Sistema Nacional de Controle de Receituários foi criado pela Agência Nacional de Vigilância Sanitária, Anvisa, para centralizar a gestão da numeração e ampliar o controle das receitas utilizadas na prescrição de medicamentos sujeito a controle especial, como explica o diretor da Anvisa, Tiago Campos.
15: Reúne a gestão da numeração dos receituários em uma base nacional única. Isso permite acompanhar o percurso da receita desde a sua emissão até o registro da utilização pela farmácia ou drogaria, com base padronização e rastreabilidade.
13: Para a coordenadora do Grupo Técnico de Vigilância do Conselho Federal de Farmácia, Luciana Calil, o novo sistema de prescrição vai ajudar a evitar a falsificação de receitas e melhorar o acesso das farmácias às informações.
16: Nós temos muitas receitas falsificadas que são feitas de forma ilegal e de forma eletrônica isso não vai ser possível, porque essa numeração ela é controlada pela vigilância e ela é associada ao CPF e ao número de registro do prescritor.
13: É bom lembrar que as receitas em papel continuam válidas e podem ser utilizadas de acordo com as regras aplicáveis a cada tipo de medicamento. A implementação do Sistema Nacional de Controle de Receituários, o SNCR, acontece de forma gradual até 29 de outubro de 2026. Mais informações sobre o novo sistema de receituários podem ser obtidas em gov.br/Anvisa. Reportagem Cleide Lopes.
8: Neste mês, o Inmetro promoveu uma operação para fiscalização de produtos infantis em lojas físicas e virtuais.
2: O objetivo é que a diversão seja segura e não acabe em acidente.
8: Conheça agora algumas dicas dos critérios que devem ser observados e o que fazer em caso de dúvidas ou denúncias.
17: Na hora de escolher um brinquedo, a segurança das crianças deve vir em primeiro lugar. Para prevenir riscos, o Inmetro, Instituto Nacional de Metrologia, Qualidade e Tecnologia, realizou durante o mês de setembro a Operação Criança Segura, que fiscaliza produtos infantis em lojas físicas e virtuais. O assessor da Diretoria de Avaliação da Conformidade do Inmetro, Leonardo Rocha, orienta os pais a verificarem a presença do selo de identificação da conformidade antes da compra.
18: Isso é aquele selinho que tem a marca do Inmetro junto com a marca do organismo de certificação responsável pela avaliação de conformidade daqueles brinquedos. Então, os pais, ao observarem a presença daquele selo, podem ter a tranquilidade de que aquele produto passou por um processo de avaliação com foco no cumprimento dos requisitos de segurança. Essa avaliação contempla auditoria da fábrica onde o produto foi produzido, bem como a realização de testes, realização de ensaios em laboratório para verificar o cumprimento dos requisitos de segurança.
17: Entre os itens verificados estão brinquedos, berços e bicicletas, entre outros produtos infantis. Mas a atenção não deve parar no selo. É importante observar também se as informações estão em português e a classificação etária indicada na embalagem. O assessor do Inmetro, Leonardo Rocha, alerta para a diferença entre a indicação e a restrição de idade.
18: A indicação, ela tem relação com aspectos cognitivos. A criança, ela tem uma idade que vai permitir a ela aproveitar ao máximo aquele brinquedo. É diferente da restrição, que tem relação com segurança da criança. Aquele brinquedo, ele é restrito, ele é proibido para criança naquela faixa etária.
17: Outra dica é dar preferência ao comércio formal. Nas compras pela internet, o consumidor pode solicitar imagens do produto ou da embalagem, bem como o número de registro, quando for o caso. Denúncias podem ser feitas ao Inmetro por meio da plataforma Fala BR ou pelo telefone 0800-285-1818. Já os acidentes de consumo podem ser registrados no endereço SIMAC com S e C mudo no final .inmetro.gov.br. Reportagem Pablo Mundim.
2: Até 18 de outubro é possível contribuir com as regras do programa Selo Verde, que certifica produtos e serviços quanto à sustentabilidade ambiental.
8: A iniciativa também ajuda a garantir a competitividade dos produtos brasileiros no mercado internacional.
2: Podem participar fabricantes, prestadores de serviços, entidades representativas, especialistas, consumidores, órgãos públicos e demais interessados.
8: As sugestões podem ser enviadas por meio da plataforma brasilparticipativo.presidência.gov.br.
2: E essas foram as notícias do governo federal.
8: Uma realização da Secretaria de Comunicação Social da Presidência da República.
2: Com produção da empresa Brasil de Comunicação.
8: Fique agora com o Minuto do TCU. Em seguida, as notícias do Poder Judiciário e do Congresso Nacional. Boa noite.
2: Boa noite para você. Até amanhã.
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21: O Tribunal de Contas da União analisou as medidas para melhorar o controle e o rastreamento de armas de fogo no Brasil. A auditoria monitorou ações do Ministério da Justiça, Polícia Federal, Exército e Secretaria Nacional de Segurança Pública. A fiscalização aponta problemas na integração dos sistemas e no acompanhamento de armas apreendidas, furtadas, roubadas ou extraviadas. O ministro relator do processo, Éder de Oliveira, falou sobre os resultados do trabalho.
22: A conclusão, senhor presidente, é que essa matéria de alta relevância ainda necessita de ações mais incisivas dos ministérios e órgãos correspondentes para melhorar o controle e a rastreabilidade das armas de fogo no Brasil.
21: O tribunal vai continuar acompanhando o cumprimento das medidas. Saiba mais em tcu.gov.br.
20: 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Você vai ouvir agora notícias do Poder Judiciário.
23: Ministro Gilmar Mendes destaca imparcialidade do ministro Fachin no primeiro ano à frente do STF.
24: Justiça Eleitoral explica como consultar o local de votação para o pleito de domingo.
23: WhatsApp é citado como meio de assédio eleitoral em 37% das ações na Justiça do Trabalho.
24: Boa noite, eu sou Marcela Luiza.
23: E eu sou Walter Lima.
24: No início da sessão plenária de hoje, o ministro Gilmar Mendes, decano do Supremo Tribunal Federal, homenageou o ministro Edson Fachin pelo primeiro ano à frente da corte.
23: Gilmar Mendes destacou como marcas da gestão do ministro Fachin a imparcialidade, a serenidade e o compromisso com a preservação da estabilidade e da identidade institucional do tribunal. Vamos ouvir um trecho.
25: Em um ambiente de temperatura elevada, Vossa Excelência tem mantido o tom sóbrio, a palavra medida e o comprometimento integral com a manutenção da constância, da tranquilidade e do ethos decisório do Supremo Tribunal Federal.
23: O decano do STF também ressaltou que a gestão de Fachin tem se pautado pela Constituição e que essa diretriz tem orientado a atuação do ministro na condução da corte.
24: O plenário do Supremo decidiu hoje, por unanimidade, que servidores que assumem cargo público em outro ente federativo sem interrupção do vínculo com a administração têm direito de optar entre o regime de previdência complementar e o regime previdenciário anterior.
23: O tema servirá de parâmetro para casos semelhantes em todo o país. Marcelo de la Líbera.
26: O caso concreto diz respeito a um servidor público municipal do Rio Grande do Sul. Ele questionava uma decisão da Justiça Federal que negou o direito de permanecer na sistemática previdenciária anterior à instituição do regime de previdência complementar dos servidores federais. O servidor alegava que deveria ter o direito de opção reconhecido porque já havia ingressado no serviço público municipal em fevereiro de 2008 e não houve interrupção do vínculo com o serviço público. O relator é o ministro Edson Fachin, que decidiu atender ao pedido feito pelo servidor. Os demais ministros seguiram o entendimento do relator. Assim, o plenário, por unanimidade, decidiu que servidores municipais, estaduais e distritais que ingressaram no Serviço Público Federal após a instituição da Previdência Complementar têm o direito de optar pelo regime anterior.
24: O primeiro turno das eleições 2026 é neste domingo. Você já sabe onde vai votar?
23: O repórter Fábio Ruas explica como consultar o local de votação.
27: Pode ser de forma presencial ou pela internet. Pela internet, dá para consultar pelo aplicativo e-título. É só acessar a opção Onde Votar. Vai aparecer o local de votação com endereço, zona e seção eleitoral. Também dá para acessar pelo computador, no site tse.jus.br ou na página do TRE do seu estado. Quem preferir, pode procurar cartórios eleitorais, centrais de atendimento ao eleitor e postos do Tribunal Regional Eleitoral de cada estado.
24: O WhatsApp aparece em 37% das ações sobre assédio eleitoral analisadas pela Justiça do Trabalho.
23: E com o uso das redes sociais, esse assédio não fica apenas no ambiente do trabalho. Samantha Flor.
0: A pesquisa analisou 138 processos de todo o país. Além do WhatsApp e das redes sociais, foram identificados outros aplicativos de mensagens e plataformas usadas pelas empresas. Entre as provas apresentadas à justiça estão mensagens digitais, áudios, documentos e depoimentos de testemunhas. Desde maio de 2023, a Justiça do Trabalho já registrou mais de 800 processos relacionados a assédio eleitoral.
24: STJ decide que Justiça Brasileira não pode julgar pedido de indenização de ex-jogador de futebol argentino contra produtoras do jogo eletrônico FIFA Soccer.
23: O atleta alegava uso indevido da imagem dele no jogo, que também é vendido no Brasil. Fátima Uchoa.
1: Para o STJ, a simples comercialização do jogo no varejo brasileiro não torna o Judiciário Nacional competente para resolver o caso, já que o ex-jogador mora fora, nunca atuou por clubes brasileiros e as empresas que criaram o jogo eletrônico são sediadas na Holanda e no Reino Unido. A relatora foi a ministra Nancy Andrighi.
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24: Uma boa noite.
23: E até amanhã.
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4: Eu sou Humberto Pinheiro e estes são os destaques de hoje do Jornal do Senado, que começa agora. Medida provisória do Desenrola 3.0 começa a tramitar no Congresso. Senado pode votar confisco de bens usados em crimes sexuais e tráfico de menores. Estatuto do Ribeirinho será tema de debate na Comissão de Meio Ambiente. Boa noite. O Congresso Nacional vai analisar a medida provisória que criou o programa Desenrola 3.0. Serão beneficiados os brasileiros que tiverem dívida não paga com banco, órgão público, comércio ou prestador de serviço em geral. O programa vai durar até o dia 30 de junho de 2028 e tem como objetivo facilitar a quitação desses débitos e limpar o nome dos consumidores. Repórter Alexandre Campos.
5: De acordo com a MP, serão destinados 15 bilhões de reais para que a União compre a dívida dos credores originários com pelo menos 90% de desconto e renegocie diretamente com os devedores, repassando o mesmo abatimento recebido. O senador Oriovisto Guimarães, do PSDB do Paraná, lembrou que a medida vai ser boa para os credores, que irão receber um valor por uma dívida difícil de ser recuperada, e para os devedores, que ficarão com o nome limpo na praça.
6: É claro que isso vai atingir um número enorme de pessoas. Se estima que vai facilitar a vida em torno de 15 milhões de pessoas.
5: O texto editado também prevê medidas do Conselho Monetário Nacional para garantir a transparência de produtos financeiros ofertados no mercado e a melhor tomada de decisão pelos consumidores quando vão contratar algum empréstimo ou comprar um bem ou serviço, por exemplo.
4: A Comissão de Segurança Pública pode votar, após as eleições, o projeto de lei que autoriza o confisco e a destinação de bens móveis e imóveis utilizados na prática de crimes de tráfico e contra a dignidade sexual de crianças e adolescentes. A matéria também pune quem cede imóveis ou apoia esses abusos. A reportagem é de Bruno Lourenço.
7: A proposta diz que veículos, embarcações e imóveis de quem comete ou colabora com delitos de exploração sexual e tráfico infanto-juvenil poderão ser apreendidos, confiscados e revertidos para fundos públicos de assistência e proteção à infância. A senadora Damares Alves, do Republicanos do Distrito Federal, ressaltou durante a análise do projeto de lei na Comissão de Direitos Humanos a importância de agir contra o patrimônio de quem pratica ou contribui para a exploração de crianças e adolescentes.
9: A responsabilidade por esses crimes não recai somente nos atores, mas alcança os participantes. Como medida dissuasória, aqueles que prestam auxílio na prática delituosa. Por exemplo, aquele que empresta a casa para que uma criança seja explorada sexualmente, que empresta o hotel para que uma criança seja explorada sexualmente.
7: Depois da Comissão de Segurança Pública, a proposta, que surgiu da CPI dos Maus-Tratos, segue para a Comissão de Constituição e Justiça.
4: Já a Comissão de Meio Ambiente pode realizar um debate antes de votar o projeto que cria o Estatuto do Ribeirinho. O pedido do debate ainda precisa ser aprovado pelos senadores. Repórter César Mendes.
10: O Estatuto do Ribeirinho busca assegurar políticas públicas em áreas como saúde, infraestrutura e atividades produtivas para as comunidades tradicionais do Brasil que vivem às margens de rios, lagos e igarapés. Mas o senador Zequinha Marinho, do Podemos do Pará, pediu um debate antes da votação para analisar os critérios de identificação dessas áreas, a forma de comprovar o uso tradicional e os procedimentos de cadastro das comunidades. Para o senador Jaime Bagatoli, do PL de Rondônia, o debate pode reunir informações técnicas, jurídicas e administrativas para definir critérios mais claros, evitando futuros conflitos.
11: Nós temos diversos proprietários com documentos de área, nós temos que dar segurança jurídica também às pessoas, mas sabemos o direito que nossos ribeirinhos têm.
10: O pedido do debate sobre a criação do Estatuto do Ribeirinho precisa ainda ser aprovado na Comissão de Meio Ambiente.
4: Um novo projeto em análise no Senado propõe a criação do programa Jovem Aprendiz Digital. O texto prioriza estudantes da rede pública e jovens em situação de vulnerabilidade. Repórter Pedro Pincer.
12: A formação deverá abranger ferramentas de trabalho e comunicação, análise de dados, fundamentos de programação, segurança da informação, comércio digital e uso responsável da inteligência artificial. Os conteúdos serão adaptados às atividades e ao nível de desenvolvimento do aprendiz. Terão prioridade estudantes e ex-alunos de escolas públicas, jovens em situação de vulnerabilidade social ou de famílias inscritas no cadastro único, pessoas com deficiência e grupos com menor participação nas ocupações digitais.

0: esses gastos, por exemplo, quando uma enchente atinge muitos imóveis segurados ao mesmo tempo. Uma nova lei reduz a tributação das resseguradoras sediadas no Brasil. A intenção é melhorar as condições dessas empresas para competir com as estrangeiras e fortalecer o setor no país. A partir de janeiro de 2027, a contribuição social sobre o lucro líquido, a CSLL, cai de 15% para 9%. Relator do projeto no Senado, o senador Camilo Santana, do PT do Ceará, explicou que a diferença de tributação favorece a contratação de resseguradoras no exterior.
1: As resseguradoras estrangeiras muitas vezes operam em jurisdições com regimes tributários mais competitivos. Essa assimetria desestimula a manutenção do capital no Brasil e incentiva o envio de prêmios de resseguro para o exterior, gerando saída de divisas.
0: A partir de janeiro de 2030, as resseguradoras também deixarão de pagar o adicional de 10% do imposto de renda.
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5: A Justiça Eleitoral e a Polícia Civil de Santa Catarina tomaram uma iniciativa pioneira para garantir o voto livre e seguro das mulheres vítimas de violência doméstica. Nas eleições de 2026, quem tiver medida protetiva poderá votar numa sessão diferente da conhecida pelo agressor. Quem explica essa mudança é a repórter Raíssa Abreu.
6: O Tribunal Regional Eleitoral de Santa Catarina entendeu que a regra da transferência temporária de eleitores, o voto em trânsito, poderia valer para que mulheres com medida protetiva mudassem temporariamente seus locais de votação. É o que explica o coordenador de gestão do cadastro eleitoral, Carlos Gerber.
7: Houve uma interpretação que a mulher com medida protetiva, ela tem a sua liberdade, a sua acessibilidade, acesso aos locais mais restritos, e isso poderia impedir por uma razão de segurança pessoal dela de deixar de votar.
6: De acordo com Gerber, a ideia está sendo levada ao Tribunal Superior Eleitoral, que pode estender a possibilidade a todo o país nas próximas eleições. Se você precisa de apoio ou orientação sobre medidas protetivas, a Central de Atendimento à Mulher funciona 24 horas pelo telefone 180. Em caso de emergência, ligue 190.
5: Com trabalhos técnicos de Eliseu Caires, o Jornal do Senado fica por aqui. Acompanhe agora as notícias da Câmara dos Deputados. Boa noite e até amanhã.

0: política para ampliar ações de saúde nas escolas públicas.
1: Projeto de lei busca melhorar condições de emprego para jovens indígenas.
0: Boa noite. Avança na Câmara a proposta que visa aprimorar as condições de emprego para jovens indígenas. A repórter Maria Neves traz mais informações sobre a iniciativa.
2: A Comissão da Amazônia e dos Povos Originários e Tradicionais da Câmara aprovou o projeto do deputado defensor Estélio Denner, do União de Roraima, que institui programa de emprego e formação para jovens indígenas. Dentre as vantagens previstas para empresas que contratarem indígenas entre 19 e 29 anos, está a redução de 50% na contribuição para a Previdência Social sobre o salário do novo empregado. O benefício será concedido por até 36 meses. Empresas que aderirem ao programa terão outras vantagens, como prioridade na participação em programas e editais federais de inovação e desenvolvimento regional. A contratação de jovens indígenas também contará como critério de desempate em licitações públicas. O texto aprovado determina que o poder público deverá promover a qualificação técnica e profissional de jovens indígenas por meio de cursos gratuitos.

0: Para isso, prevê parcerias com órgãos e entidades públicas de educação e com o chamado Sistema S, que inclui, por exemplo, SESI e SEBRAE. A execução do programa terá de contar com organizações indígenas registradas. O projeto também prevê que as empresas forneçam aos trabalhadores indígenas informações claras sobre seus direitos trabalhistas com respeito às suas especificidades culturais e linguísticas. Sempre que possível, o programa deverá utilizar materiais bilíngues. O projeto que institui o Programa de Emprego e Formação para Jovens Indígenas ainda será avaliado pelas Comissões de Finanças e Tributação e de Constituição e Justiça. Se aprovado, poderá seguir para o Senado. Da Rádio Câmara de Brasília, Maria Neves.
1: Direitos Humanos.
2: Jefferson Rodrigues, do PSDB de Goiás, defende a aprovação de proposta que reforça a proteção à liberdade religiosa e aos locais de culto. Autor da matéria, ele assinala que o objetivo é impedir interferências indevidas do poder público no funcionamento interno de igrejas.
3: Jefferson Rodrigues cita decisões judiciais recentes que teriam limitado o conteúdo de pregações, situação que o deputado caracteriza como censura prévia. Ele afirma que manifestações baseadas na doutrina de cada religião não podem ser consideradas ilegais sem análise de eventual abuso.
2: Doutor Ismael Alexandrino, do PSD de Goiás, é autor de projeto que cria classificação etária específica para desenhos animados e animações digitais para crianças. A proposta estabelece faixas para menores de 2 anos, de 2 a 4 anos e de 4 a 6 anos.
3: Segundo o doutor Ismael Alexandrino, o objetivo é proteger as crianças dos riscos de conteúdos inadequados e orientar pais irresponsáveis. O projeto também obriga plataformas digitais a verificar a idade dos usuários, auditar conteúdos infantis e ajustar os sistemas de recomendação.
2: Rui Falcão, do PT de São Paulo, sugere a realização de audiência pública para discutir relatos de perseguição a ativistas e dirigentes que defendem os direitos do povo palestino. O deputado é um dos autores de requerimento apresentado à Comissão de Direitos Humanos da Câmara.
3: Rui Falcão assinala que o encontro deve abordar denúncias de censura e intimidação contra pessoas que se manifestam sobre o conflito entre Israel e Palestina. Ele ressalta a importância da liberdade de expressão e da preservação do debate sobre violações de direitos humanos.
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1: Relações Exteriores.
2: Dani Cunha, do PL do Rio de Janeiro, destaca a importância da Frente Parlamentar Mista em apoio à integração União Europeia-Mercosul para o acompanhamento da implementação do acordo comercial entre os dois blocos. A deputada avalia que o grupo tem contribuído para o avanço do tratado.
3: Dani Cunha lembra que o acordo reduz tarifas de importação e amplia as oportunidades de comércio entre os países do Mercosul e da União Europeia. Ela defende que o Congresso siga de perto os efeitos das novas regras sobre os setores produtivos brasileiros.
2: Nicolete, do PL, pede ao governo melhorias na infraestrutura e na capacidade operacional dos postos de fronteira de Roraima. O deputado entende que a iniciativa vai melhorar o comércio exterior e ampliar a integração econômica de Roraima com a Venezuela e a Guiana.
3: Nicolete observa que o crescimento da produção agropecuária e agroindustrial roraimense causa gargalos que dificultam a expansão das exportações. Entre as medidas sugeridas por ele estão a modernização dos postos de fiscalização e a desburocratização para a liberação de cargas.
1: Transportes.
2: Comissão Mista aprova a medida provisória que institui linha de crédito para entregadores e motoristas, incluindo o transporte escolar. A reportagem é de Emanuele Brasil.
5: A Comissão Mista, que analisa a medida provisória que institui linha de financiamento para entregadores, motociclistas e ciclistas, aprovou o relatório da deputada Amanda Gentil, do PP do Maranhão. A proposta alcança profissionais cadastrados em plataformas digitais há pelo menos 6 meses e que tenham feito no mínimo 100 corridas ou entregas. A linha de crédito também vale para motociclistas profissionais com vínculo empregatício formal e pelo menos 6 meses de exercício da atividade. O financiamento poderá ser usado para comprar motocicletas, motonetas, ciclomotores, flex e bicicletas elétricas produzidas no Brasil ou vinculadas a projetos de investimento produtivo nacional. Caberá ao Ministério do Desenvolvimento, Indústria, Comércio e Serviços definir os fabricantes e a lista de marcas e modelos. O texto aprovado autoriza o uso de recursos do Fundo de Investimento de Infraestrutura Social para financiar a renovação da frota e investimentos relacionados ao transporte urbano e para reduzir os riscos das operações e ampliar a oferta de crédito. O arranjo prevê a cobertura de garantia do Fundo Garantidor de Operações e do Fundo Garantidor para Investimentos. A relatora acolheu 6 das 14 emendas apresentadas ao projeto do Poder Executivo. Entre as alterações está a que inclui os profissionais do transporte escolar entre os beneficiários da linha de crédito. O relatório também autoriza os bancos a adotarem sistema de pagamento flexível para as operações. A regra permite a cobrança de parcelas com valores diferentes no início e no final do financiamento, com o objetivo de facilitar o acesso ao crédito pelos trabalhadores. A deputada Amanda Gentil explicou o objetivo das alterações.
6: A gente tem um espaço para poder trazer uma análise de crédito um pouco mais sensível para o trabalhador que está ali na ponta e para que ele consiga fazer o uso desse financiamento.
5: O texto segue agora para análise dos plenários da Câmara dos Deputados e do Senado. Da Rádio Câmara de Brasília, Emanuele Brasil.
3: Milton Vieira, do Republicanos de São Paulo, pretende tornar obrigatório o uso de lacre físico de segurança nas placas de motocicletas, ciclomotores, triciclos e quadriciclos. Ele acredita que a medida dificulta a remoção e a clonagem das placas, facilitando a identificação dos veículos.
2: O projeto de Milton Vieira determina que o lacre seja inviolável, numerado e rastreável, sem substituir os mecanismos digitais de identificação já utilizados. A proposta também prevê multa e remoção do veículo que circular sem o dispositivo ou com lacre adulterado.
3: Fábio Chioquete, do União de Santa Catarina, propõe que motoristas flagrados dirigindo embriagados, mas sem causar acidentes com vítimas, não sejam presos em flagrante. A proposta permite que a polícia registre apenas um termo circunstanciado de ocorrência no local da abordagem.
2: De acordo com Fábio Chioquete, a medida busca desburocratizar a atuação do poder público e evitar prisões desnecessárias. Segundo o autor, a intenção é reduzir a sobrecarga do sistema carcerário e concentrar os esforços policiais e judiciais nas ocorrências mais graves.
1: Trabalho.
3: A Câmara aprovou um projeto que garante atenção especial à mãe solo no Sistema Nacional de Emprego. A repórter Paula Bittar acompanhou a votação.
7: A Comissão de Constituição e Justiça da Câmara dos Deputados aprovou um projeto que garante atenção especial às demandas das mães solo no Sistema Nacional de Emprego, SINE. O texto aprovado estabelece o atendimento especial para viabilizar a participação dessas mulheres em oportunidades de trabalho, emprego, renda e empreendedorismo. O projeto também define que, caso não sejam preenchidas as vagas reservadas a mulheres em situação de violência doméstica e familiar, o saldo deverá ser destinado sucessivamente a mães solo, mulheres em geral e público em geral. De acordo com a autora da proposta, a deputada Laura Carneiro, do PSD do Rio de Janeiro, as mães solo enfrentam dificuldades estruturais no mercado de trabalho e muitas acabam recorrendo à informalidade. A proposta, que garante atenção especial às demandas das mães solo no Sistema Nacional de Emprego, segue agora para análise do Senado. Da Rádio Câmara de Brasília, Paula Bittar.
1: Previdência.
2: Fábio Macedo, do Podemos do Maranhão, defende a aprovação de proposta que regulamenta a aposentadoria especial dos agentes comunitários de saúde e de combate às endemias. O texto estabelece idade mínima de 52 anos para homens e 50 para mulheres, com pelo menos 20 anos de atividade na função.
3: Fábio Macedo ressalta que a medida assegura integralidade para que o benefício corresponda à remuneração recebida no momento da aposentadoria, além de paridade com os profissionais da ativa. A proposta também considera o período de readaptação funcional como tempo de efetivo exercício.
1: Consumidor.
2: Paulo Teixeira, do PT de São Paulo, pretende estabelecer novas regras para rótulos, embalagens e publicidade que façam referência a frutas para torná-los mais claros. Ele acredita que os produtos precisam indicar a quantidade de cada fruta efetivamente utilizada em sua composição.
3: Paulo Teixeira explica que quando a imagem ou a divulgação destacar uma fruta que não esteja presente no produto, deve haver um aviso informando essa ausência. A iniciativa pretende evitar que a apresentação dos alimentos crie uma percepção diferente de sua composição real.
1: Desenvolvimento Regional.
2: Samuel Viana, do União de Minas Gerais, recomenda a aprovação do texto que aperfeiçoa a Política Nacional de Proteção e Defesa Civil. O projeto reforça o monitoramento de desastres, a integração de dados entre os entes da federação e a coordenação das ações de prevenção e resposta.
3: Relator da matéria, Samuel Viana, avalia que as mudanças devem ser incorporadas à legislação já existente para evitar a criação de normas com funções semelhantes. A matéria também prevê um cadastro nacional de voluntários para atuação em situações de desastre.
2: Júlio César, do PSD do Piauí, propõe proteger os incentivos fiscais do imposto de renda para empresas que investem nas regiões Norte e Nordeste. O texto busca garantir a continuidade dos projetos de desenvolvimento nas regiões da Sudam e da Sudene.
3: De acordo com Júlio César, os incentivos regionais são fundamentais para atrair novos investimentos, gerar empregos e reduzir as desigualdades no país. Para ele, o corte nesses benefícios compromete a segurança jurídica e a competitividade dessas regiões.
2: Carlos Chiodini, do MDB de Santa Catarina, apoia a criação de concursos especiais de loteria para ajudar municípios em estado de calamidade pública. Pela proposta, a maior parte da arrecadação seria destinada às cidades afetadas proporcionalmente à população atingida.
3: Carlos Chiodini argumenta que a medida pode acelerar a chegada de recursos às comunidades atingidas por desastres naturais. O projeto também prevê transparência e prestação de contas sobre a aplicação do dinheiro recebido pelos municípios.
1: Economia.
2: Yandra Moura, do União de Sergipe, é autora de projeto que visa combater o superendividamento no país. O projeto estabelece câmaras municipais de renegociação de dívidas e teto de 30% da renda familiar para novos empréstimos de consumo.
3: Yandra Moura argumenta que a medida restaura a dignidade financeira de milhões de brasileiros e contém os altos juros do cartão e do crédito rotativo. Ela acrescenta que a proposta prioriza famílias chefiadas por mulheres, idosos e pessoas com deficiência.
1: Educação.
2: Deu o primeiro passo na Câmara a proposta de uma política nacional para ampliar ações de saúde nas escolas. A repórter Kate Nayane tem mais detalhes.
8: A Comissão de Educação da Câmara dos Deputados aprovou o projeto que cria a Política Nacional de Saúde na Escola e transforma em lei as principais diretrizes do atual Programa de Saúde na Escola. A proposta consolida iniciativas desenvolvidas nas escolas públicas em parceria com o Sistema Único de Saúde, o SUS. Segundo a relatora da proposta, deputada Nelly Aquino, do Podemos de Minas Gerais, a criação deste programa deve ajudar na promoção da saúde e prevenção de doenças no ambiente escolar, além de estimular o protagonismo de crianças e adolescentes em ações de saúde. Outros objetivos são o enfrentamento de vulnerabilidades que possam comprometer o desenvolvimento escolar e fortalecer a participação da comunidade. A proposta que cria a Política Nacional de Saúde na Escola será analisada em seguida pela Comissão de Saúde. Da Rádio Câmara de Brasília, Kate Nayane.
3: Delegado Matheus Laiola, do União do Paraná, é autor de projeto que amplia os direitos das estagiárias gestantes. A proposta prevê 30 dias de licença maternidade com manutenção do vínculo e da bolsa auxílio, quando houver, além de indenização pelo recesso não usufruído.
2: O projeto de delegado Matheus Laiola também amplia de 2 para 3 anos o prazo máximo de estágio na mesma instituição. A proposta estabelece ainda prazo de 15 dias para que as instituições de ensino se manifestem sobre a renovação do estágio.
1: Saúde.
3: Euclides Petersen, do Republicanos de Minas Gerais, pede informações ao Ministério da Saúde sobre o uso do ácido folínico no tratamento de pessoas com transtorno do espectro autista. Ele quer saber se o governo estuda a possibilidade de oferecer o medicamento pelo SUS.
2: O deputado também questiona se existem estudos sobre os possíveis benefícios do ácido folínico para pessoas com TEA e se há pedidos para que o tratamento seja avaliado pelo SUS. Euclides Petersen pergunta ainda se o governo pretende criar projetos para testar o uso do medicamento em casos específicos.
1: Esporte.
3: Danley de Deus Hinterholtz, do PSD do Rio Grande do Sul, destaca o papel do esporte no desenvolvimento e na inclusão de pessoas com síndrome de Down e com autismo. O deputado reitera que a prática esportiva contribui para a saúde, a autonomia, a convivência e a participação social.
2: Danley de Deus Hinterholtz propõe um debate com especialistas, educadores, associações e familiares sobre os desafios e as experiências de inclusão por meio do esporte. Ele explica que o objetivo é fortalecer políticas públicas que integrem o esporte, a educação e os direitos dessas pessoas.
3: Helena Lima, do PSD de Roraima, defende proposta que inclui entidades esportivas sem fins lucrativos entre as instituições que podem ter imunidade de impostos. A medida abrange organizações certificadas dos movimentos olímpico, paralímpico, clubístico e educacional.
2: Na opinião de Helena Lima, a imunidade pode fortalecer projetos esportivos voltados à inclusão social, à educação e à formação de atletas. Ela argumenta que o alívio tributário ajuda a manter o funcionamento dessas entidades e a continuidade de ações de interesse público.
3: Termina agora o Jornal Câmara dos Deputados, produzido pela Rádio Câmara, com trabalhos técnicos de Wellington Teles e a apresentação de Val Monteiro e Luciana Vieira. Uma boa noite para você.
2: A Voz do Brasil volta amanhã. Boa noite.
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12: Das coisas mais irritantes numa estrada de duas pistas é o motorista que insiste em rodar pela faixa da esquerda, sem saber ou sabendo que ela é reservada para ultrapassagens. E mesmo percebendo que outro automóvel se aproximou da sua traseira, ele não muda de faixa. Mesmo que o motorista de trás peça passagem piscando o farol ou com a seta da esquerda, ele continua impávido, colosso, e não arreda para a faixa da direita. E muitas vezes, quando é questionado, ele argumenta que eu já estava na velocidade máxima da estrada, ninguém tem que me ultrapassar. Alguém por acaso lhe conferiu esta autoridade de polícia?
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19: O nosso convidado de hoje aqui no Trip FM gosta de histórias de gente. E talvez seja por isso que, mesmo depois de tantos anos transitando entre o cinema, a televisão e o teatro, ele continue tão interessado no que acontece quando uma pessoa encontra a outra. E assim também no trabalho que Luiz Vilaça, nosso convidado de hoje, construiu ao lado da mulher dele, a Denise Fraga, parceira de tantos projetos, uma atriz genial. Essa é uma relação já de muitos anos, na qual, como eles mesmos dizem, eles aprenderam até a brigar de mãos dadas. Agora Luiz Vilaça estreia uma história bem diferente, Habeas Corpus, uma nova série que está estreando agora esses dias na Netflix. Ela entra no mundo da justiça a partir de um grupo que investiga possíveis condenações de pessoas inocentes. É um drama sobre erros, reparação, desigualdade e principalmente sobre o que acontece com a vida de alguém quando o sistema falha. É uma série baseada na instituição Innocence Project, que já conseguiu provar que várias pessoas que estavam presas há muito tempo eram absolutamente inocentes. Luiz Vilaça é paulistano, palmeirense, daqueles que levam superstição a sério, pai de dois filhos e um cara que diz que a razão da vida é o sonho. Luiz Vilaça é o convidado dessa semana aqui do Trip FM. Seja muito bem-vindo. Bom, Luiz, bom prazer te conhecer, cara. Eu tava te falando antes da gente começar a gravar, né? Que é até meio surpreendente a gente nos conhecer por ser mais ou menos da mesma enfermaria, né? E eu sou um pouco mais velho que você, mas a gente é mais ou menos da mesma geração. E principalmente pelo elo que nos liga, né? Que é a sua genial companheira Denise Fraga, né? Todo mundo sabe, já falei milhões de vezes, já escrevi, já falei o quanto eu admiro o trabalho dela, a personalidade dela, né? O jeito dela estar no mundo, assim, como meu pai chamava, é uma moça fina, né? Assim, muito delicada, muito inteligente e ao mesmo tempo de uma doçura, né? E ela ouve, né? Tem uma coisa que meio que acabou, assim, uma mercadoria que não existe mais, que é as pessoas que ouvem, né? Ela ouve, ela presta atenção no que você fala, é um doce de pessoa e por isso mesmo acho até curioso não te conhecer, mas chegou a hora da gente bater esse papo aqui e ficar mais perto. Luiz, queria começar como eu quase sempre começo, que é saber um pouco da infância da pessoa, sabe? Por razões óbvias, né? Tem muita, nossa raiz está lá, né? Plantada ali nos primeiros anos de vida e tudo. Pelo que eu sei, você é de São Paulo mesmo, né? Me conta um pouco da tua família de origem, a tua infância e tal, em que contexto se deu.
20: Sou de São Paulo, eu sou paulistano, nascido no Jabaquara, Paulo. Como você falou que a gente é da mesma enfermaria, eu cheguei a brincar em rua de terra no Jabaquara. Vi o metrô ser inaugurado, Santana-Jabaquara, era o programa de domingo, pegar com o voo e pegar um metrô para conhecer. Então eu sou assim, muito enraizado nisso, de família italiana, o macarrão da nona no domingo, tudo mais, e cresci nessa cidade que de uma certa forma eu sempre tentei retratar em todas as minhas obras, seja ela cinema ou uma série, como é o caso agora do Habeas Corpus, que vai estrear, mesmo em peças de teatro a gente sempre tenta de alguma forma falar um pouquinho de São Paulo e da sua estrutura, né? Uma cidade que tem uma imagem muito bonita que eu trago comigo, que eu fiz um filme chamado O Contador de Histórias e era com a Maria de Medeiros, uma grande atriz. E ela era casada com um diretor de arte espanhol e ele veio visitar. Aí eu falei, vamos dar uma volta. E daí a gente começou a andar de carro e ele falou assim, que cidade incrível, que cidade linda. E eu falei pra ele assim, me explica um pouquinho, o que que você acha que é tão lindo, tão legal? Ele falou assim, Luiz, eu moro em Paris. Eu moro lá há uns 30 anos. A rua da minha casa e o meu entorno nunca mudou nada. E aqui eu vejo uma cidade respirando. É uma coisa que sobe, outra que desce, as coisas acontecendo. E eu acho que o São Paulo realmente tem esse encanto de uma cidade em movimento. Então, eu nasci aqui, coloco minha obra em São Paulo e eu sou muito apaixonado e encantado por essa cidade.
19: Como é que são os seus pais, Luiz? Não sei se eles estão vivos ainda, mas como é que eles são, como é que eles foram?
20: Meu pai é tá vivo, vai fazer 90 anos daqui a um mês. Meu pai trabalhou durante muito tempo no antigo Mapping. Ele sempre foi um workaholic. Minha infância muitas vezes era ir pro centro, em frente ao Teatro Municipal, ficar olhando como que estavam feitas as vitrines da semana, porque ele era o responsável por isso e tal. E minha mãe tá viva, tem 88 anos, é uma maluca que pega o carro e vai todo dia pro clube fazer pilates e a gente reza. Foi uma mulher muito, a vida inteira, muito agregadora, sabe? Minha casa sempre foi o lugar onde os amigos foram, onde rolam os almoços e tudo mais. E de uma certa forma eu fui encontrar uma mulher na minha vida que também tem isso. Então hoje eu sinto que a minha casa começa a se transferir tudo para minha casa por conta disso que você falou, da Denise, da escuta que ela tem, da alegria de estar com as pessoas e de festejar a vida. Então, teve de um lado um pai que trabalhou muito e tenho ele como um exemplo, assim, no dia a dia de trabalho, né? Na ética, como tocar. E do outro lado, a festa e a alegria de viver, que é uma coisa que eu também nutro muito, sabe? De que é importante a gente trabalhar aqui no louco, mas não esquecer nunca da alegria de viver. E o que eu faço, se não tiver isso, a gente não sai do lugar, né? A gente monta grupos para contar histórias e que se a gente não tiver, de uma certa forma, uma alegria, uma escuta, o braços dados, todo mundo, a gente não sai do lugar, né?
19: Boa, Luiz, vamos ouvir uma música juntos aqui. A gente separou uma do Jorge Benjor, mais uma daquelas músicas geniais em que ele transforma um personagem da vida cotidiana, né? Uma figura particular, específica, num personagem no centro de uma música, né? Essa música se chama O Homem da Gravata Florida. Jorge Benjor, a gente já volta com o nosso convidado de hoje, Luiz Vilaça, hoje aqui no Trip FM.

0: Estamos de volta, esse é o Trip FM, hoje conversando com o diretor de teatro, cinema e televisão, Luiz Vilaça.
1: Luiz, eu tava pensando aqui, cara, que o vitrinista, ele é uma espécie de cenógrafo, né? Tem vitrines que são famosas, as pessoas saem de casa para ir ver e tal. Tem alguma, é razoável fazer alguma conexão entre o que o seu pai fazia, que você via ele fazer no mapping, com o que você faz hoje de criar essas imagens, esses filmes?
2: Quando eu era pequeno, ele era o gerente de propaganda. Então, por conta disso que eu ia ver as vitrines, eu via às vezes um comercial sendo filmado. Quem fazia na época era o Newton Travesso. Eu lembro quando teve um mapping que foi inaugurado na Cidade de Jardim, lá na Avenida Europa. Quem fez a propaganda era a Irene Havashi, então ia lá. Então, aquele mundo, de uma certa forma, sem eu perceber, foi me sendo apresentado. E a gente sempre falou, eu sempre pensei que meu pai é um artista. Isso foi fundamental para mim no momento em que eu descobri, e que daí foi um pouquinho mais tarde, foi quando eu entrei na faculdade, que eu descobri, eu falei assim, meu, dá para fazer isso. Porque até então, eu acho que o cinema, a televisão, para todo mundo é uma grande magia, né? É uma mágica, né?
1: Luiz, eu tava vendo aqui, estudando um pouquinho aqui para preparar a entrevista, e me surpreendeu aqui, não que seja algo estranho, porque um monte de cineasta passou pela propaganda, mas eu não sabia que você tinha feito faculdade, né? Chegou a fazer faculdade de publicidade, né? Como é que foi essa época aí?
2: Na verdade, eu era bem perdido, até eu descobrir o que eu queria fazer, eu era meio perdido, porque assim, eu cheguei a fazer 6 meses de engenharia, Paulo. E daí, eu lembro, no último semestre chegaram as notas, eu tinha 10 abaixo de 2 e um 8 que era português. Eu falei, realmente eu tô errado aqui. E daí, por conta e por influência, sim, do meu pai, da vida dele, eu fui fazer propaganda. Mas no primeiro semestre de propaganda tinha uma matéria que foi fundamental na minha vida, que era linguagem cinematográfica. E aí foi quando eu descobri o que eu queria fazer. Assumo que eu levei essa faculdade do jeito mais errado do mundo, porque era o primeiro semestre da faculdade e eu estava trabalhando. Fui para as produtoras me oferecer, aquela coisa que todo mundo começa limpando estúdio. Mas assim, eu tive depois, na minha carreira, além do cinema, das séries e teatro, acabou que eu fiz muita publicidade também. Eu dirigi muitos filmes de publicidade, inclusive agora um que não é uma publicidade convencional. E é com a Denise, a gente está fazendo há 2 anos já uma campanha da Vivo, que era um projeto que a gente tinha artístico de querer sair na rua e, de uma certa forma, exercitar com as pessoas isso que você falou no início, o olhar, a escuta, o abraço, o contemplar. E a gente tinha uma vontade de sair para a rua com um celular e fazer umas pílulas para sentir. Que tem quietude, né? Também de pegar e falar, vamos fazer coisas além do que estão aí. E a Vivo, por vários motivos, ficou sabendo e comprou a ideia. Então a gente já fez 2 anos seguidos. Agora está no ar a segunda temporada. São projetos de 4 episódios cada um. E que a gente vai trabalhando na rua. E daí é lindo, que é um encontro quase amador, no sentido do amar o que faz, sabe, Paulo? Porque é muito bonito de ouvir assim, que às vezes, do mesmo jeito que a gente faz uma série incrível com o Habeas Corpus, que a gente deve falar daqui a pouco, você vê uma equipe, ou eu mesmo, eu em cima de um canteiro, fazendo assim pra Denise, sabe? Caralho, que é o âmago, né? Do vamos fazer, do grupo, de vamos fazer acontecer. Então eu tive tenho até hoje essa possibilidade de vez em quando, sim, se aparece alguma coisa que é interessante, fazer.
1: Luiz, você não tem ideia de quantas vezes eu já recomendei esse trabalho que você está se referindo, que a Vivo. Aliás, estou citando a Vivo, você já citou, vou citar de novo, né? Dando os parabéns para. Eu vi uma vez, aliás, uma palestra da diretora de marketing dizendo exatamente isso. Falou, olha, as pessoas ficam me dando parabéns, mas eu não fiz nada, a gente só comprou, já existia esse projeto, né? Mas isso, assim, o ato de financiar isso, de viabilizar isso, não deixa de ser um ato de arte, né? De percepção do sutil,
2: total,
1: né?
2: É total, ele é uma coisa que inclusive é uma contra-propaganda para eles, né? Porque eles falam de uma coisa, não use o seu celular, mas é muito, eu achei muito bonito da parte deles de bancarem um projeto que não vende nada, que vende assim, vamos se olhar.
1: eu acho que é muito inteligente por parte deles, e eu tenho visto um começo de atitude de algumas outras empresas, de perceber que marketing e propaganda não deveriam ser extração de valor, né? Existe essa expressão, né? Nós precisamos extrair o máximo de valor daquela ativação e tal, tem essas palavras, né? E de repente você vai lá e entrega alguma coisa para o mundo, né? Você pensa sobre a vida, você dá alguma coisa que as pessoas não esperam que venha de uma corporação, né? A gente estava falando aqui antes de começar o programa da Porto viabilizando a volta da Eldorado, por exemplo, né? E teve uma coisa muito legal que eu acho que é conversa com essa atitude da Vivo. A Porto comprou um pacote de coisas da Eldorado que incluía o direito do nome, né? O chamado naming rights.
2: Uhum.
1: E por decisão da companhia, ela declinou de usar o naming rights. Ela não vai tomar o nome da rádio para ela. Ela deixou a rádio continuar a chamar Eldorado. Mais ou menos nessa lógica, né, de que a propaganda não deveria ser só interrupção e colocação de placas e de marcas grandes gritando, né? Não devia ser grito, né? Devia ser uma música, né? Uma coisa suave.
2: Cara, que a gente mexe com emoção, né, Paulo? Então, foi até muito curioso você falar disso, porque eu lembro de reuniões antes de a gente filmar e eles me perguntavam, mas como que vai ser isso? Eu falei assim, olha, só vamos deixar claro que é um risco. Eu não posso garantir que as pessoas vão agir como elas vão agir, mas eu acho que vai dar certo. E eu acho que a gente tem a pessoa certa para fazer isso, que é a Denise, e que tá empolgada. Pô, é demais, cara. Isso os caras sacaram, eles sacaram, e é um negócio viralizou de uma forma, e muita gente agradecendo e falando que tá fazendo as coisas que a gente... Então é incrível, porque mexe com a emoção, né? Mexe na alma, é o que a gente faz, né?
1: No momento, né, Luiz, em que o mundo tá muito do avesso, né? Que tá todo mundo muito angustiado, meio preocupado, meio com medo, né? Muito medo. Em todos os níveis, né, cara? Desde esses desastres ambientais que estão eclodindo aí quase todo dia agora, até essa coisa do emprego mesmo ameaçado, a economia, da coisa da IA. Enfim, acho que quando vocês falam sobre a existência, sobre a complexidade da existência, né? Que é o que vocês fazem de forma brilhante, isso toca muito fundo. Né? Aliás, eu quero sugerir às pessoas irem lá. É só entrar lá no Google e escrever Denise Fraga Vivo, acho que vai cair lá, não vai, Luiz?
2: Vai, Vivo Convida.
1: Chama Vivo Convida, aliás, um nome muito simpático, né? E inteligente. Luiz, vamos ouvir mais uma música aqui pra gente dar uma quebrada, a gente já volta com esse papo ótimo. Olha só, em 1965, o Marvin Gaye levou And That Peculiar pro topo das paradas de rhythm and blues da época. Uns anos depois, o Quincy Jones, o grande mestre, maestro, arranjador, deu para essa música uma leitura instrumental cheia de groove, bem forte, bem deliciosa. Vamos de Ain't That Peculiar com Quincy Jones e a gente já volta com Luiz Vilaça, hoje aqui no Trip FM.

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19: 8:29.
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24: Nosso convidado de hoje aqui no Trip FM é o diretor de cinema, teatro e televisão, Luiz Vilaça, que entre outras qualidades é casado com a grande atriz e nossa querida ídola, Denise Fraga. Luiz, quero falar um pouco mais sobre isso, né, cara? Como é que você tá vendo aí no teu lugar esse mundo, né, cara? Se você abrir o jornal todo dia, realmente você tem um risco de entrar numa espécie de buraco, né, cara? Numa depressão mesmo. Muita gente tá, eu acho, num estado de doença mental, de ausência de saúde, né? De mental e tal, porque de fato, assim, o hora que você vê, cara, o número de déspotas que assumiram o poder nos últimos anos, em várias instâncias, né, em outros países, aqui mesmo, e uma economia muito frágil, né, cara, todo dia abalada por uma nota no Instagram do Trump, ele, dependendo da nota que ele pôs, a economia planetária cai, né. Qual que é a tua fotografia desse momento aqui, cara, de mundo assim que a gente tá vivendo?
2: Pô, Paulo, você falou uma coisa que, sim, hoje inclusive tem muita gente que fala, prefiro não ler, prefiro não ver, mas não adianta, né? Tem que ler e tem que ver. E no Brasil, isso que você falou, o número é assustador, né? Se não me engano, a gente é o segundo ou primeiro país em ansiedade no mundo. Ontem o Léo Sakamoto escreveu um artigo dele, uma coisa que é perfeita, ele falou assim, nós estamos a 15 dias de uma eleição onde não se falou de saúde, de cultura, de educação, de segurança, do que você quiser, não se falou, só ficou um ataque para ver como que um destrói mais o outro. Então, isso, se a gente for olhar para o mundo todo, parece que é uma epidemia, né? Você vê a América do Sul sendo tomada por essas pessoas, na Europa, agora na Alemanha, uma coisa assustadora, né? Um partido quase nazista ganhando a eleição. Então, mas ao mesmo tempo, Paulo, eu vejo que cabe a nós sermos as formiguinhas, sabe? Cabe a nós fazermos pequenos gestos. Uma vez eu fiz uma peça com a Denise também, que chamava Visita da Velha Senhora. E um dia acabou a peça, veio uma senhora asiática, chegou na minha frente, magrinha e tal. Ela falou, posso te dar um abraço? Eu falei, claro. Daí peguei e dei um abraço. Ela falou assim, eu sou médica. Eu falei, olha só. Ela pegou e falou assim, então, eu cuido do físico, você cuida das almas. Então, eu sinto que a gente, através, por exemplo, a gente agora estreia o habeas corpus na Netflix. Pô, eu acho que se a gente tem a ética com o que a gente está propondo fazer, encontra na Netflix abertura para tocar nesse assunto. E você botar no ar uma coisa onde você, através do entretenimento, crie boas discussões e, ao mesmo tempo, emocione quem está assistindo, porque uma série não é só um tema, uma série. O Habeas, por exemplo, é uma série de personagens, né? De personagens muito fortes. Então, se a gente se envolve com personagens, esses personagens te levam pro amor, pra dúvida, pros conflitos existenciais, pra tudo isso, de uma certa... A Simone de Beauvoir tem um texto lindo que a gente até colocou no Eu de Você, na peça que eu e a Denise fizemos, que ela fala assim, por que que eu escrevo? Eu escrevo porque, ao escrever, eu percebo que eu sou próximo do outro. E o outro, ao me ler, vai perceber que não está sozinho. Então, é uma comunhão de sensações. Eu acho que, falando assim, às vezes parece ingênuo da minha parte, mas o que eu acredito realmente é que, através da nossa arte, através do habeas corpus, através de fazer esse trabalho que a gente fez aí para Vivo, teatro, você na sua rádio fazendo, né, além da revista, né? De alguma forma você tá fazendo, olha, amigo, ó, você não tá sozinho, nós estamos juntos. Agora, aí, Paulo, também vai a ética do que você escolhe para botar no ar. Eu adoro quando a gente gera dúvida, né, Paulo? Tá todo mundo sem dúvida e todo mundo acha alguma coisa. Ninguém mais conta história. É tão legal quando alguém conta uma história para você. Não, você vai conversar. Não, eu acho que. Não importa o que você acha. Importa o entendimento do todo. Então, eu acho que é muito fundamental, num tempo como esse que a gente está vivendo, e que não está fácil, realmente não está fácil, ansiedade, dívidas, as bets, essa maluquice toda que a gente está vendo, mais essa extrema direita crescendo no mundo inteiro e populista, né? Como eu penso, eu tenho que ter esperança, tenho que ter esperança, eu sou um otimista, tenho que ter esperança que o mundo vai ser melhor. A gente quase viu, né? Época lá, Obama, Lula, parecia que tava dando um negócio assim, você olha só, estamos vivendo uma coisa indescritível que a gente esperava. Mas agora, e principalmente, Paulo, com essa coisa do El Niño, que estão falando pouco, esse aquecimento que é uma maluquice, todo dia agora tem um movimento, alguma coisa acontece, Eu sempre brinco com o Léo Moreira, que é o autor da série. Sempre falo para ele: Léo, nunca vamos esquecer que a hora que a nossa insignificância, na hora que a gente entrar no táxi, no ônibus ou no metrô, que a gente não significa nada, que a gente tem que continuar nosso trabalhinho de formiguinha. A gente sempre teve essa preocupação lá de trás em trazer lá o retrato falado, era botar a pessoa comum, ter a noite de gala dela, no domingo à noite, e sempre pelo bem. A gente nunca perdeu um amigo pela piada, a gente perde a piada, mas não perde um amigo, né? Então, eu acho que é isso. Eu acredito que é através de, por exemplo, séries como o Habeas Corpus, que a gente vai estrear agora, que a gente traz

0: Tribo FM hoje recebendo o diretor de cinema, teatro e televisão e palmeirense Luiz Vilaça.
1: Luiz, eu quero saber muito da habeas corpus, mas antes eu quero ainda falar um pouquinho mais desse tema. É, isso que você falou, cara, assim, evidentemente tem um efeito terapêutico nesse tipo de trabalho que você, a Denise, faz. E eu fico feliz de você ter citado a Tri, porque eu acho que é exatamente quando eu fiz aquela brincadeira velha da mesma enfermaria. É isso, né? Que é como se fosse assim, pessoas que têm aquelas, um joguinho de agulha de acupuntura, né? E passa a vida tentando espetar uma agulhinha pequena, mas no lugar certo que consiga repercutir no organismo todo e gerar algum bem-estar, né? Alguma cura, né? Eu acho que o trabalho de vocês é muito isso. Modestamente, acho que a gente tenta fazer algo semelhante aí nas revistas, e enfim, no rádio, e onde deixam, né? Nos eventos.
2: E Paulo, não é bonito você pensar quando você vê a trajetória? Porque, por exemplo, eu conheço a Trip desde que ela como do número um, que era de surf puro, tá certo? Tinha até a concorrente lá que era Fluir, que não, acho que acabou, né? Mas começou ali, e meu, eu tinha 14 anos, mais ou menos, e daí eu lembro que era o nosso sonho, ali tava o nosso sonho, só que daí, certamente a Trip começou dentro de um sonho teu, e a passagem de tempo foi te mostrando outras coisas, e você nunca perdeu um foco, e cada vez você tá mais no caminho, né? Dessa possibilidade de gerar pensamento, emoção, que é o que vocês fazem todos os dias.

0: Obrigado, Luiz. Olha, um ponto que eu acho lindo aí no trabalho de vocês, que você citou, por exemplo, eu de você, estava lá no teatro assistindo e, enfim, vejo muito, acompanho muito de perto o trabalho de vocês, né? E tem uma coisa que eu adoro, que a gente tenta fazer muito também na Trip, que eu chamo de verdade com roupa de festa, né? É trabalhar com a verdade, cruzando a verdade com a arte, né? Exatamente o que eu acho que vocês fazem. Por exemplo, eu de você, para quem não sabe, era uma peça toda, me corrija se eu falar alguma besteira, Luiz, mas toda baseada em histórias verídicas que as pessoas mandavam para vocês, né?
1: Isso.
0: Histórias reais, vividas, tal. Assim como a série maravilhosa do Fantástico Retrato Falado, que virou um marco assim na televisão brasileira e tudo. Quer dizer, eu acho essa combinação, até tenho alguns amigos documentaristas, tipo o Carlos Nader e tal, com os quais eu tento aprender, né? Como é que se faz esse cruzamento de verdade com arte, né? Acho que você e a Denise são mestres nisso. E isso hoje em dia está muito mais necessário, sempre foi necessário, mas é como se vocês estivessem trabalhando numa espécie de antídoto muitos anos atrás para uma dor que apareceu agora e que ficou muito aguda, né? Assim, essa crise existencial que a gente está vivendo gigantesca, né? Bom, mas vamos lá para o habeas corpus. Eu já sei um pouquinho aqui.
1: Só vou te interromper numa
0: Pois
1: coisinha
0: não.
1: antes de falar para o habeas corpus. Também tem uma coisa que a gente fala no Eu de Você, que é um texto do Walter Ugumai, e que ele fala: a beleza do lago só existe por causa do outro. Porque se a gente não tiver com quem dividir a beleza do lago, o lago não existe. Então, a gente tem que caminhar para isso, sabe, Paulo? De cada vez mais sensibilizar as pessoas de, meu, vamos nos relacionar, cara. A gente precisa, né? Seres humanos. Uma cena
0: É.
1: para se relacionar, né?
0: Eu
1: Mas
0: acho
1: vamos
0: que
1: ao lado.
0: o que vocês fazem, acho que é uma espécie de antídoto ao lado ruim das relações estabelecidas pelo digital, né? As relações esquisitas e meio equivocadas, né? As falsas amizades e tal. Já que você fez esse adendo, eu vou fazer um também. A Trip, cara, quando ela começou, se eu te mostrar hoje a número um, você vai ter uma surpresa, porque ela já não era só de surf. Mesmo em 1986, ela já
1: Isso.
0: tinha, vou te dizer mais ou menos algumas coisas que eu me lembro de cabeça. Ela tinha um artigo sobre música africana, por exemplo. Ela tinha uma entrevista com uma banda punk do ABC, Os Garotos Podres. Quer dizer, ela já tinha uma pretensão. O editorial, eu falava sobre Brecht, sobre teatro. Ela já
1: Ótimo.
0: tinha uma pretensão mesmo, acho que era pura pretensão, mas era uma vontade de mostrar para o mundo o quanto certas expressões humanas têm muito a ver entre si. Por exemplo, o surf, para mim, eu sempre vi dessa forma, é uma espécie de dança, né? Um tipo de ritual que se pratica literalmente imerso na natureza, nas forças mais poderosas da natureza, dos ventos, dos oceanos e tal. É uma espécie de dança, né? É uma dança. E a
1: Sim.
0: gente faz esse tipo de paralelo, sabe? Eu lembro de uma matéria sobre o conceito do tântrico expressado por uma onda, por um surfista numa onda que tenta não deixar aquilo acabar. Enfim, muita coisa que, se você vir hoje um exemplar da Trip, claro que o surf tinha um peso maior, até porque ele era uma espécie de contracultura no Brasil.
1: Total, Paulo, total, mas eu lembro de ter encantado com a revista. A gente fala, nossa. Né, mas e fez muita galera sonhar aí.
0: Mas como diria Mauri Júnior, fale-me de você. O negócio é o seguinte, cara, o pouco que eu sei sobre o habeas corpus é que é uma série que fala sobre justiça, mas principalmente sobre injustiça, né? E tem a ver com aquela entidade que trata das pessoas injustiçadas, que vão presas, né? E que ficam presas às vezes anos. Pessoas inocentes que são presas e ficam anos. De vez em quando a gente vê uma matéria de um que essa entidade conseguiu soltar. A gente já fez matéria com eles na Trip também. Mas eu queria ouvir de você, cara. Que bicho é esse? Que é a habeas corpus?
1: Então, ele é inspirado, quando eu tomei contato com o trabalho desse Innocence Project. São três advogados criminalistas top: Flávia Raal, o Rafael Turkman e a Dora Cavalcante. E eles fazem um trabalho que eu acho perfeito, que eles, além de advogados e criminalistas, eles são professores. Então eles juntam grupos de alunos e eles investigam a possibilidade de tal cara estar preso porque ele é inocente. Se eles, depois de estudarem, descobrirem e tiverem a certeza que o cara realmente é inocente, eles abrem uma revisão criminal. Então esse foi o início da nossa série. A maluquice, e falando de Brasil, porque ela é uma série, é um drama jurídico absolutamente brasileiro, né, da nossa realidade, da nossa verdade, a maluquice foi a gente descobrir que em poucos anos de vida esse projeto já recebeu 9.000 pedidos. Então, se você pensar que 9.000 chegaram a eles, imagina o número que a gente pode atingir de pessoas que podem estar presas sem sequer ter passado no local do crime. Quem são essas pessoas em geral? A gente sabe, é a classe mais baixa, socioeconômica, e com a grande porcentagem de pessoas pretas. Então, isso é um reflexo um pouquinho do nosso país e um negócio que a gente, aí entra aí a série, a importância dela, que ela discute o direito é para todos, né? O cara tem a mesma condição de se defender do que o rico, né? Não tem. Isso aqui é a história do Brasil desde que o Brasil existe, né? Cada vez mais distância as classes, a elite da classe média e mais ainda da classe C, né? Dos mais pobres. Então a série, ela é baseada nesse projeto, então, entre advogados e estudantes, e quase como se fossem três núcleos, né? Tem esses caras, tem os estudantes e tem o Nosso Inocente, que é uma história de ficção que a gente fez inspirado em várias histórias que a gente foi estudando de coisas que acontecem. E através desses três mundos, a gente criou personagens muito fortes, é uma série de personagens. Onde a gente, como todo bom personagem, né? Seus conflitos, seus dramas, suas dúvidas, os romances, o melodrama que a nossa vida tem também no dia a dia. Então, é uma série para gerar essa, que eu acho que foi uma aposta, e a Netflix comprou, e comprou lindamente a ideia, e ajudou pra caramba a gente a produzir, e criativamente também, né? Que é o que eles... Tem um processo muito interessante de trabalho. A gente desenvolveu durante um ano e meio a série para fazer os 8 roteiros e estudos, e muito próximo de uma dupla de advogados, além dos advogados do Innocence, né? Para a gente ter a certeza de tudo que a gente estava falando. Mas é uma série que é o que a gente estava falando aqui agora, que através de um entretenimento puro, que as pessoas vão vibrar, vão torcer pelos personagens, vão ficar curiosas para o próximo episódio, o que, que pode acontecer, o que não, e a gente colocando um assunto absolutamente necessário para a discussão, absolutamente importante para esse momento, sempre foi, mas nunca tanto quanto esse momento do Brasil, né? Um Brasil que cada vez mais está punitivista, né, Paulo? Cada vez mais. Todo mundo julga todo mundo, né? Você fala bom dia julgando como o cara entrou no elevador. Então, e é uma loucura, Paulo, que tem gente presa que nem passou perto, não estava na mesma cidade. E de repente cismam que é o cara, por reconhecimento facial, que é uma coisa que o Inocêncio combateu e está combatendo muito bem. Então, a gente poder explorar esse tema, mas através do mundo jurídico, porque o que era interessante pra gente, Paulo, é que a gente mostrar o mundo do direito rico através desses advogados, né? Os escritórios na Faria Lima, na Marginal, não sei o quê. A dos estudantes, que a nossa base é São Francisco, aí cai a minha carga de amor por São Paulo, né? De mostrar o centro. Então a gente fez tudo na São Francisco, os estudantes, o entorno dos tribunais, tudo mais, tudo que é lá no centro. Nesses estudantes a gente tem, como é comum sempre, desde o filho de um advogado bem-sucedido, mas como um cotista. E isso eu presenciei, que eu fui numa formatura da São Francisco, que era o primeiro ano de cotistas. E o reitor chorando, que falava, meu, é a primeira vez que eu estou vendo isso. Então tinha 40% da população de formandos era de pessoas pretas. E aí começa, aí a gente começa, o trabalho de formiga começa a render, né? Porque daí daqui a um tempo, isso daí não vai mais precisar, né? Porque daí vai ser normal. Mas hoje é muito lindo que tem. E, então, este mundo aqui, misturado com esses caras, tem uma outra coisa também do que a gente estava falando, que eu te falei da trip de quando eu comecei, que sempre me pega também e que a gente discute, é um estudante, e no caso, né, os estudantes de direito, o que eles estão imaginando para a vida deles? O que eles serão? Qual é o desejo? E eles batem de frente com três caras que estão discutindo o que eles se tornaram, né? Foi para isso que a gente estudou direito. Então, esse conflito do que eu quero ser e do que eu me tornei, eu acho muito interessante também. E o terceiro mundo, que é desse cara, que é um cara que vai, que é um inocente preso e que a gente conta a trajetória dele. Essa mistura, né, esse encontro desses três mundos, trazem a série um questionamento muito importante, mas dentro de, obviamente, de um puro entretenimento, que eu acho que a gente tem que, é uma série que desde o primeiro, o segundo, como tudo que eu tento fazer na minha vida, dialoga com o público, se relaciona, se comunica o tempo inteiro. Eu quero saber que a pessoa tá lá ligada, entendendo, se relacionando, querendo discutir.
0: Luiz, mais uma vez eu evoco o mestre, o Amaury Júnior, a falar de você. Fale-me, adoro essa. Tem duas perguntas que eu adoro. Uma é fale-me de você, a outra é e o coração? Ele pergunta também. Mas o que eu queria saber de você é o seguinte, Luiz, eu estava vendo aqui na pesquisa que a gente fez para a entrevista, você está com 60 anos, né? E para muita gente isso não quer dizer nada, para muita gente quer, mas tem uma coisa emblemática, né? Que aqui no Brasil você é oficialmente idoso, né? Você recebe cartão de idoso para estacionar, você pode andar de transporte público. Então, como é que está sendo, cara, essa ultrapassagem dessa barreirinha social, desse lugar, né? De ser oficialmente idoso. O que isso quer dizer?
1: Paulo, eu acho engraçado, porque eu acho que eu sou um 60 com um corpinho de 65. Então, quando eu tinha 55, já me deixavam passar na fila do caixa do supermercado na frente e eu aceitava. Então, agora eu brinco, quem quer ir comigo de carona, porque eu tenho o direito a parar no lugar do idoso, né? Não pego mais fila, tudo mais. Eu vou ser sincero com você, eu tô achando, por enquanto, eu tenho um amigo que joga tênis, eu também gosto de jogar tênis, ele fala assim, o único problema que eu sinto é que eu não chego mais naquela bolinha. Então eu também não chego mais na bolinha, mas eu tô achando, sinceramente, eu tô achando bonito, eu vou filmar. Hoje em dia, por exemplo, no habeas corpus, a gente filmando, tinha por volta, na equipe, por volta de uns 10 meninos ou meninas, filhos de parceiros meus de vida que estavam lá. Então você vai vendo a nova geração crescendo. Eu acho que de uma certa forma, Paulo, sem pretensão alguma, mas é como se você estivesse chegando assim no topo da montanha, você começa a entender umas coisas um pouquinho melhor, eu acho que você se torna menos radical. Então, por exemplo, hoje em dia eu me sinto um cara mais legal no set. Eu acho que eu sempre tentei ter uma relação boa no set, mas talvez pela primeira vez eu tenha percebido que no fundo o que a gente tá, quando a gente monta um set, monta uma equipe, a partir daquele momento o que a gente tá fazendo é dividir as inseguranças.
0: Cara, você e a Denise, eu tava assim evitando, eu vejo que muita gente pergunta, como é que é trabalhar junto e tal, não sei o que, isso aí eu queria falar sobre o amor mesmo, sabe, sobre essa coisa evidente de vocês. A Denise falou aqui comigo já algumas vezes sobre isso, né? Um casamento longevo. Vocês têm dois meninos, não é isso?
1: Temos dois meninos.
0: Ela falou também sobre a adolescência, sobre os moleques já estarem adultos e tal. Mas eu queria falar sobre a gestão do amor, digamos assim, cara, que é um negócio bem complexo, né? Quem é casado sabe, quem não é também sabe, né? Acho que qualquer pessoa esteja viva aí sabe que essa coisa de viver com alguém, né, é muito complexa, muito sofisticada, muito delicada, né? Queria que você falasse um pouquinho sobre o amor, cara, de vocês, né, de vocês quatro, mas especialmente de seu com a Denise, nessa esse monte de coisas que vocês foram inventando e fazendo, e que inclui peças, filmes, filhos e essa coisa terapêutica, assim, de ficar espalhando, né? Eu já vi a Denise, eu já, inclusive, tive o privilégio de contratar a Denise para algumas coisas. Eu vejo o quanto ela... A gente levou ela recentemente, vou até dizer de novo, foi na Porto, para uma intervenção lá que ela fez e tal. Cara, até hoje as pessoas conversam sobre aquele dia, sabe? O quanto foi transformador, o quanto fez pensar diferente sobre trabalho. Enfim, cara, eu queria que você falasse um pouco sobre esse amor revolucionário de vocês, né? Que é um negócio que, porra, gera muita coisa, assim, pro mundo.
1: Putz, é que nem você falou, né? São 32 anos que a gente fez filho, casa, teatro, cinema, série, amigos, jantares e tudo mais. Como a minha terapeuta diz, ela fala assim, ela tem 70 anos, ela fala assim, eu sou casada há 40 anos, mas na verdade são 5 casamentos em um só. Então, acho que a gente tem, sem dúvida alguma, são fases, mas acho que o fundamental, Paulo, é quando a gente virou parceiros de vida profissional, de pensamento, foi uma coisa que foi acontecendo cada vez mais. Tem uma coisa que eu acho muito bonita, que é uma imagem que eu tenho, que é quando você tá numa festa e de repente a pessoa com quem você tá casado se afasta, vai lá conversar com os outros, assim, e você fica olhando de longe e fala assim, puta pessoa legal, né? Entendeu? Que ela tá de longe ali, que você fica admirando. Então, a impressão que eu tenho, Paulo, é que obviamente, né, a gente passou por momentos, crises, momentos melhores, momentos piores, mas nunca na vida eu perdi aquele olhar apaixonado, sabe? De você pegar e falar assim, porra, meu, olha que pessoa incrível. E eu acho que somado isso a coisa da realização e, por exemplo, eu vou assistir o Eu de Você, que é uma peça que eu dirigi. Eu devo ter assistido umas 300 vezes. Meu, se eu for assistir, eu fico olhando e fico assim, eu falo assim, meu, olha o que ela faz, cara, né? Entendeu? É incrível.
0: Cara, parabéns por toda essa história, né? De, como eu disse, de um trabalho voltado pro mundo, né, cara? Assim, uma coisa que é autoral, mas ao mesmo tempo é muito coletiva, né? Acho que vocês têm essa característica de... E que tem um efeito, eu repito, né? Um efeito terapêutico muito, muito potente, né? Assim, um tipo de remedinho que a gente tá precisando cada vez mais, né? Que é sobre a essência mesmo das coisas, né? Essa série da Viva é maravilhosa, né? Porque faz as pessoas literalmente se chocarem, às vezes com a própria imagem no espelho, né? Coisas desse tipo, assim, totalmente banais e ao mesmo tempo totalmente complexas e profundas, né? Então é um trabalho realmente muito especial. Te parabenizo por isso, por essa longa trajetória aí. E vou dedicar, cara, para você e para Denise uma música aqui pra gente fechar, que eu acho que fala muito sobre vocês, sobre a gente, sobre essa geração nossa aí que continua com as agulhinhas de acupuntura, né? Que é a música do Paul Simon, Still Crazy After All These Years. A gente vai ouvir essa música pra quem não sabe falar inglês, continua louco depois de tantos anos, né? Continuando louco depois de tantos anos. É isso, Luiz, parabéns. Antes de tocar a música aqui, queria que você ficasse à vontade aí para se despedir dos nossos ouvintes, que certamente adoraram o papo.
1: Ó, Paulo, eu fiquei super feliz quando soube que a gente ia ter esse papo, porque como eu te falei, eu te acompanho, acho que desde a número 1 da Trip.
0: 40 anos, acabou de fazer 40 anos.
1: Sou o ouvinte fã das sextas-feiras, tô nesse momento louco para o Dourado voltar aí e voltar a escutar nas sextas-feiras. Então, pô, privilégio estar aqui com você, obrigado e vamos nessa. Torcendo para que essa série habeas corpus encante e faça, emocione as pessoas, né? Que a partir da emoção a gente transforma.
0: É isso, Luiz. Vamos então de Paul Simon, convidando todo mundo mais uma vez para ver habeas corpus aqui no, na Netflix. Still Crazy After All These Years. Vamos lá.